0: saber que o Brasil atingiu a sua maior performance na questão do IDH. Não é que a gente tem o melhor. A gente hoje faz parte de um núcleo de países que são países de ponta em questão de qualidade de vida do povo.
1: Vamos lá então, Nazi. Que outros avanços foram destacados nesse balanço do governo?
2: Olha, Luciano, o governo do Brasil focou nas ações implementadas nos últimos meses. Entre os destaques, a aprovação do fim da escala 6x1 na Câmara dos Deputados e o fim da chamada taxa das blusinhas e imposto de importação para produtos de até 50 dólares. Na área social, a construção de 138 novas creches e a entrega de 31 mil cisternas pelo país. Na saúde, o programa agora tem especialistas, que já chegou a 52% dos municípios, e o programa Gás do Povo, que alcança todos os municípios, beneficiando 15 milhões de famílias. A ministra da Casa Civil, Miriam Belchior, destacou o lançamento do Move Aplicativos, que já registrou 740 mil motoristas de aplicativos e taxistas interessados no financiamento do carro novo em condições vantajosas. A ministra também citou o novo Desenrola.
3: O novo Desenrola Brasil Famílias, com 24 dias de operação, já renegociou 1 milhão e 400 mil operações com descontos de 85% na dívida original. De 20 bilhões, a dívida caiu para menos de 3 bilhões para essas famílias.
4: O ministro da Fazenda, Nazi, Dario Durigan, também fez um balanço, né, durante a reunião. O que, que a gente pode destacar?
2: Olha, Mariana, o ministro da Fazenda, Dario Durigan, fez um balanço positivo, citando a criação de 5 milhões de empregos desde 2023, com o aumento de renda do trabalhador. O ministro ressaltou ainda que o crescimento do país superou as expectativas e que os brasileiros estão pagando menos impostos. Lembrando que o governo isentou o pagamento do imposto de renda para quem recebe até R$5 mil por mês. Vamos ouvir o que ele disse.
5: Por isso que nós acertamos as contas do país, colocando o pobre no orçamento e cobrando de quem tem capacidade econômica. Quem hoje vive de salário paga menos tributo. E quem tem fundo offshore, quem é dono de bet, hoje paga pela primeira vez tributo no país, o que é muito devido, o que é muito justo.
2: Olha, o presidente Lula também aproveitou a reunião ministerial para falar sobre os Estados Unidos indicarem que vão impor uma taxa de 25% a produtos brasileiros. Lula lembrou que o governo, mais uma vez, vai adotar o caminho do diálogo, sem abrir mão da soberania do país em nenhum momento nesse processo.
0: Se os Estados Unidos quer problema, ele tem o direito de não querer. Agora, nós não vamos ficar chorando, nós vamos procurar outros parceiros. Se ele não quer comprar, a gente vai vender para quem quiser comprar. Se não quiser investir aqui, nós vamos procurar outro. O que tem que saber é que o Brasil é dono do seu nariz. Isso aqui é um país democrático e soberano. E por conta dessa soberania, nós faremos tudo o que for necessário. Nós queremos respeitar todo mundo, mas nós também queremos respeito.
1: E sobre as próximas ações do governo, o que foi divulgado na reunião, Nazi?
2: Luciano, muitas entregas estão previstas para as próximas semanas. A gente pode citar um novo plano para o combate ao feminicídio, uma nova fase do programa Desenrola para pessoas que estão com os pagamentos em dia, não caiam na inadimplência. E o Move Motos, uma nova modalidade de linha de crédito voltada para motociclistas que trabalham com aplicativos de entregas e transporte. Mariana, Luciano.
4: Nazi, obrigada pelas suas informações ao vivo.
1: O governo do Brasil manifestou hoje profunda discordância da conclusão dos Estados Unidos de que a pecuária brasileira utilizaria trabalho forçado em sua produção.
4: A investigação da seção 301 foi concluída pelo governo norte-americano para apurar situações de concorrência desleal praticada por países com os quais os Estados Unidos têm parceria comercial, entre eles o Brasil.
1: As conclusões dela vêm sendo utilizadas para justificar a aplicação de tarifas de importação sobre produtos desses países.
4: O Brasil considerou absurda a conclusão e destacou que a Organização Internacional do Trabalho reconhece o Brasil há décadas como referência no combate a práticas que violam a dignidade dos trabalhadores.
1: Por meio de nota, o governo brasileiro disse ainda esperar que as recomendações de taxação dos produtos brasileiros não sejam efetivadas e que atuará para reduzir danos que venham a ser causados à economia, aos empregos e à renda dos brasileiros.
4: Mais empresas brasileiras vão poder acessar os recursos do Plano Brasil Soberano.
1: O programa foi criado para minimizar os impactos das tarifas impostas pelos Estados Unidos ou aos conflitos no Oriente Médio.
6: Portaria publicada pelos Ministérios da Fazenda e do Desenvolvimento, Indústria, Comércio

0: Os serviços reduziu de 5% para 1% o impacto mínimo no faturamento bruto, exigido para que exportadores e fornecedores afetados pelas tarifas impostas pelos Estados Unidos ou pelos conflitos no Oriente Médio tenham acesso às linhas de crédito. As solicitações vão poder ser feitas a partir da próxima segunda-feira, dia 8, no site ws.bnds.gov.br/elegibilidade-brasil-soberano. A medida beneficia empresas de setores como aço, cobre, alumínio, automotivo e moveleiro, além de exportadoras que mantêm relações comerciais com países do Oriente Médio. Segundo o governo, a iniciativa busca proteger a produção nacional e preservar empregos diante das incertezas do cenário internacional. O Plano Brasil Soberano oferece financiamento para capital de giro, produção voltada à exportação, compra de máquinas e equipamentos, ampliação da capacidade produtiva e inovação tecnológica. De acordo com o BNDES, o programa já recebeu pedidos que somam 6 bilhões e meio de reais, dos quais 1 bilhão e 600 milhões de reais já foi aprovado. Claudimário Carvalho, para a Voz do Brasil.
1: Os estados e municípios brasileiros já começaram a receber as doses da vacina Pneumovinte, que será introduzida no SUS, ampliando a proteção contra doenças como pneumonia e meningite.
2: O público principal dessa vacina são bebês e crianças de 2 meses até 4 anos de idade.
1: O uso novo do imunizante nos postos vai começar na segunda quinzena desse mês.
2: Também hoje foram firmados novos contratos de financiamento para entidades filantrópicas, como as Santas Casas.
3: Estados e municípios já começaram a receber as doses da vacina pneumocócica conjugada 20-valente, a Pneumovinte. O imunizante protege contra 20 sorotipos da bactéria causadora de infecções, como pneumonia e meningite. É o dobro da proteção da Pneumo 10, que hoje é oferecida no Sistema Único de Saúde e que será substituída gradualmente. O início da vacinação está previsto para ocorrer na segunda quinzena de junho, como anunciou o ministro da Saúde, Alexandre Padilha.
4: Mais ou menos 6 milhões e 100 mil doses sendo distribuídas já, uma parte já chegou, inclusive, nos estados e municípios. Estão programando o início, chamando a população para iniciar, procurar a unidade de base de saúde a partir do começo da segunda quinzena de junho, a partir de 15 de junho, ação já nas unidades básicas de saúde. Nós vamos fazer, como sempre, uma ação aí na unidade básica de saúde para reforçar.
3: Também nesta quarta-feira foram assinados 8 novos contratos da linha de crédito Caixa Hospitais FGTS, somando 800 milhões de reais. O recurso vai atender hospitais e entidades filantrópicas conveniados ao SUS, como a Santa Casa de São Paulo. O vice-presidente Geraldo Alckmin explicou que, com as condições facilitadas do crédito, esses hospitais vão continuar reforçando o atendimento no país.
5: São hospitais que não têm fim lucrativo, que atendem o SUS, inclusive a alta complexidade. Em dificuldade financeira, muitos deles, então a boa notícia é que os juros, como pode utilizar recurso do FGTS, caiu de mais de 20% para 11%, e as Santas Casas e hospitais podem ter uma saúde financeira melhor, ampliar os seus serviços, atender bem a população do SUS.
3: O uso de recursos do FGTS para esses hospitais foi autorizado pelo presidente Lula no início do ano. O objetivo é socorrer algumas dessas entidades que enfrentam dificuldades financeiras. Ao todo, são 4 bilhões de reais para refinanciamento, alívio de dívidas e capital de giro até 2030, com taxas de juros reduzidas e prazos de até 180 meses. O valor contratado até agora já passa de 1 bilhão e 600 milhões de reais. Reportagem Gabriela Noronha.
1: E a gente segue falando de saúde, porque existe uma substância que também funciona como uma vacina natural para bebês. É o leite humano.
2: Pois é, através dele a mulher passa ao bebê anticorpos e proteção contra doenças, além da nutrição tão necessária nos primeiros meses de vida.
1: Mas nem sempre a amamentação mãe-bebê é possível e nesses casos as crianças recém-nascidas precisam de leite doado.
2: Para garantir que eles tenham acesso a esse alimento natural tão poderoso, o Ministério da Saúde lançou uma campanha para estimular a doação.

0: educação.
1: O Brasil tem a maior rede pública de bancos de leite humano do mundo. O leite é destinado a todos os bebês que precisam desse auxílio, em especial os prematuros e de baixo peso, internados em UTIs neonatais. Nos últimos 5 anos, mais de 4 milhões de recém-nascidos foram beneficiados pelas doações coletadas nos mais de 300 bancos de leite de todo o Brasil. E para que outras mães se tornem doadoras, o Ministério da Saúde lançou uma campanha nacional de incentivo à doação.
2: Para bebês prematuros e de baixo peso, internados nas unidades neonatais, o leite humano é muito mais que alimento. É nutrição, imunidade e mais chance de recuperação. Quando você doa esse leite para o banco de leite humano, entra em uma rede de cuidado e chega a quem mais precisa. Doação de leite humano. Solidariedade que nutre, vida que cresce.
1: A coordenadora da Rede Brasileira de Bancos de Leite Humano, Daniela Aparecida da Silva, explica quem pode doar.
3: Para ser doadora, ela precisa estar amamentando e produzindo uma quantidade excedente do que o seu filho consome. Então ela entra em contato com o banco de leite e ali ela faz a inscrição dela como doadora. E ela vai ter que apresentar os últimos exames realizados no pré-natal, os exames de sangue mesmo, e também responder um questionário que é justo sobre isso.
1: E uma pequena quantidade de leite pode transformar a vida de uma mãe e de um bebê. É o que garante a coordenadora das políticas de aleitamento materno da Secretaria de Saúde do Distrito Federal, Maria das Graças Rodrigues.
4: A quantidade que ele precisa é mínima, é pouquinho. É um ato de solidariedade, porque eu estou pensando em outra pessoa que às vezes eu nem conheço, ela está levando saúde para ele. Quando esse bebê recebe o leite dessa mulher, esse neném está livre de infecções, ele está melhorando a imunidade, esse bebê está se recuperando mais rápido.
1: Para saber qual banco de leite mais perto da sua casa, você pode ligar no número 136 do Ministério da Saúde. Reportagem Graziele Bezerra.
5: E cerca de 3 mil doulas profissionais que oferecem assistência às gestantes conquistaram o reconhecimento da atuação no Brasil.
6: A lei que regulamenta a atividade garante o acompanhamento em hospitais públicos e privados.
5: Agora, o governo quer ampliar esse atendimento no Sistema Único de Saúde.
7: A gestação e o parto representam momentos marcantes na vida de muitas mulheres. Julie já está na reta final da gravidez. Conta com o apoio de uma doula, profissional que oferece assistência à gestante, contribuindo para o bem-estar da mãe e do bebê.
8: Toda dúvida eu tiro com ela. Eu quero saber alguma coisa, eu estou sentindo alguma dor, eu pergunto para ela se é normal.
7: A doula de Julie, Gabriela Santos, fala da importância da grávida ser acompanhada por essa profissional durante o período de gestação.
8: Ser doula é acolhimento, é você instruir e você estar ali com o apoio de uma mulher que está trazendo uma nova vida ao mundo.
7: Agora, a proposta do governo federal é ampliar esse atendimento também no SUS. Recentemente, o presidente Lula sancionou lei que regulamenta a profissão de doula no país. Com o recente marco, as mulheres passam a ter o direito garantido de serem acompanhadas por doulas em qualquer maternidade. Para formar e capacitar mais doulas a atuarem no Sistema Único de Saúde, o governo do Brasil anunciou investimentos de cerca de 3 milhões de reais para a qualificação dessas profissionais na rede pública. O secretário de Gestão do Trabalho e da Educação na Saúde, Felipe Proenço, explica sobre a estratégia nacional e como os recursos vão ser utilizados.
9: É um investimento do Ministério da Saúde, vai ser repassado para as instituições que têm experiência e com isso a gente mobiliza tanto as escolas de saúde do SUS quanto as universidades para que possam realizar essa formação e com isso tenhamos mais doulas.
7: Segundo o secretário Felipe Proenço, para receber os recursos federais e formar novas doulas, estados e municípios precisam apresentar propostas ao Ministério da Saúde. Reportagem Cleide Lopes.
6: Nesta quinta-feira é Corpus Christi e a expectativa é de movimento intenso nas rodovias em mais um feriado prolongado.
5: Com o aumento do fluxo, a Polícia Rodoviária Federal reforça o policiamento até o próximo domingo, com foco na prevenção de acidentes.
6: De acordo com Estênio Pires, coordenador-geral de Segurança Viária da PRF, os motoristas devem estar atentos às condições do trânsito.
10: Três fatores que nos preocupam muito é a ultrapassagem,
0: muitas vezes até em local permitido, mas não com tempo hábil para concluir a manobra, ocasionando o tipo de acidente que mais mata nas rodovias federais, que é a colisão frontal. O outro fator é o excesso de velocidade e o terceiro fator, a alcoolemia. Vários desses acidentes, nós temos a soma desses três fatores.
5: A PRF também vai intensificar a fiscalização em ônibus, micro-ônibus e vans nesse feriado.
6: Isso porque as rodovias federais registraram um aumento de cerca de 8% nos acidentes de trânsito envolvendo o transporte de passageiros.
5: Serão observados os documentos dos motoristas e dos veículos, o estado de conservação dos veículos e a forma como os passageiros são transportados.
6: Reforçando que a empresa de transporte de passageiros só pode exercer essa atividade após autorização da ANTT, a Agência Nacional de Transportes Terrestres.
5: Apoio à pesquisa nas cadeias produtivas da Amazônia, como açaí, cacau e babaçu.
6: Para isso, o governo do Brasil vai aplicar 150 milhões de reais do Fundo Amazônia em projetos de desenvolvimento e inovação do setor.
10: O governo do Brasil anunciou um investimento de 150 milhões de reais para o programa Desafios da Amazônia. O programa visa estimular projetos de pesquisa, desenvolvimento e inovação que tragam soluções para as cadeias socioprodutivas da Amazônia Legal. O investimento será feito com recursos do Fundo Amazônia, administrado pelo BNDES, o Banco Nacional de Desenvolvimento Econômico e Social, e coordenado pelo Ministério do Meio Ambiente e Mudança do Clima, em parceria com o Ministério da Ciência, Tecnologia e Inovação. No primeiro edital, os recursos destinados ao programa vão apoiar o desenvolvimento de soluções tecnológicas para as cadeias do açaí, cacau, castanha, cupuaçu e pescado. O superintendente da área de meio ambiente do BNDES, Nabil Kadri, aponta quais são os resultados esperados.
11: Essa iniciativa é uma iniciativa que visa fortalecer as redes de pesquisa e inovação em todos os estados da Amazônia brasileira. A gente pretende aprovar e apoiar 36 soluções tecnológicas para melhorar a tecnologia em cadeias produtivas de produtos da biodiversidade amazônica. São mais de 630 pesquisadores envolvidos nessa iniciativa, com bolsas de pesquisa e mais de 32 universidades e institutos públicos podendo ser beneficiados.
10: Os projetos deverão ser liderados por instituições de ciência e tecnologia da Amazônia Legal, mas podem reunir organizações de todo o Brasil. Poderão participar universidades públicas e privadas sem fins lucrativos, instituições de pesquisa e institutos federais, em parceria com associações comunitárias e cooperativas. Reportagem André de Barros Lima.
5: A partir de agora, famílias que recebem o Bolsa Família não perdem o benefício quando solicitarem o BPC.
6: O pagamento continua enquanto é feita a análise do pedido ao INSS.
12: Famílias em situação de vulnerabilidade social que solicitarem o benefício de prestação continuada, o BPC, podem receber o Bolsa Família durante todo o período de análise do pedido pelo INSS, o Instituto Nacional do Seguro Social. A mudança evita que os beneficiários precisem deixar o programa de transferência de renda antes da decisão sobre o BPC. Até então, muitas famílias eram obrigadas a pedir o desligamento do Bolsa Família porque o valor recebido podia elevar a renda familiar acima do limite exigido para acesso ao benefício assistencial. Com a nova medida, o desligamento do Bolsa Família só acontece se o BPC for concedido ao final do processo. Nesse caso, o INSS comunica a decisão ao Ministério do Desenvolvimento e Assistência Social, Família e Combate à Fome, que interrompe o pagamento do programa. Os beneficiários continuam tendo direito aos valores retroativos do BPC, desde a data do requerimento, com possibilidade de compensação dos recursos pagos pelo Bolsa Família durante a análise do pedido. Para mais informações, acesse gov.br/mds. Raquel Mariano, para a Voz do Brasil.
5: Mais de 246 mil famílias de baixa renda já receberam antenas parabólicas digitais gratuitas por meio do programa Brasil Antenado.
6: A iniciativa atende moradores inscritos no CAD Único que vivem em municípios com baixa ou nenhuma cobertura de televisão.
5: A ação contempla 323 municípios de 16 estados e pode beneficiar cerca de

0: 450 mil famílias.
1: Com a nova antena, os moradores passam a ter acesso à televisão aberta com melhor qualidade de som e imagem e a mais de 100 canais gratuitos.
0: As famílias que moram nas cidades atendidas podem solicitar o kit gratuitamente pelo 350 mil famílias.
1: Com a nova antena, os moradores passam a ter acesso à televisão aberta com melhor qualidade de som e imagem e a mais de 100 canais gratuitos.
0: As famílias que moram nas cidades atendidas podem solicitar o kit gratuitamente pelo telefone 0800-729-2404 ou pelo site do programa brasilantenado.org.br.
1: O serviço inclui tanto o fornecimento quanto a instalação da antena digital sem custo para os beneficiários.
0: E essas foram as notícias do Governo do Brasil.
1: Uma realização da Secretaria de Comunicação Social da Presidência da República.
0: Com produção da empresa Brasil de Comunicação.
1: Fique agora com o Minuto do TCU. Em seguida, as notícias do Poder Judiciário e do Congresso Nacional. Lembramos que amanhã, dia de Corpus Christi, não tem Voz do Brasil. Boa noite.
0: A gente volta sexta-feira. Bom descanso. Até lá.
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3: 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Você vai ouvir agora notícias do Poder Judiciário.
6: STF invalida a idade mínima para a aposentadoria especial em atividades insalubres.
7: TSE mantém inelegibilidade do ex-governador do Rio de Janeiro, Cláudio Castro.
6: Consulta pública sobre o desempenho da Justiça do Trabalho vai até sexta-feira.
7: Boa noite, eu sou Marcela Luiza.
6: E eu sou Walter Lima.
7: O Supremo Tribunal Federal, por maioria, considerou inconstitucional a exigência de idade mínima para aposentadoria especial em atividade insalubre.
6: A corte, no entanto, manteve o fim da conversão de tempo especial em comum e a nova regra de cálculo do benefício. Marta Ferreira.
8: A Confederação Nacional dos Trabalhadores da Indústria questiona dispositivos da reforma da Previdência que passaram a exigir idade mínima para aposentadoria especial e vedaram a conversão de tempo especial em tempo comum para períodos posteriores à promulgação da emenda.
9: Por maioria, o plenário decidiu que é inconstitucional a idade mínima criada pela reforma da Previdência, mas manteve a validade da proibição da conversão do tempo especial em comum e da nova forma de cálculo do benefício.
7: Motoristas e cobradores de ônibus e motoristas de caminhão podem ter direito à aposentadoria especial.
6: Esse entendimento é do STJ. Fátima Uchoa.
10: A tese firmada pela primeira sessão do STJ deve ser seguida por juízes e tribunais de todo o país. O INSS defendeu que após a Lei 9.032 de 95, não seria mais possível conceder aposentadoria especial a motoristas e cobradores de ônibus e a motoristas de caminhão por causa da profissão, pois teria de ser comprovada a exposição a agentes nocivos químicos, físicos ou biológicos e que não há previsão expressa sobre o caráter penoso da atividade. Porém, segundo o relator ministro Gurgel de Faria, o regulamento da Previdência não exclui esses trabalhadores do benefício, mas cabe a cada um demonstrar que exerceu atividade com riscos à saúde ou integridade física.
7: TSE mantém inelegibilidade de Cláudio Castro, ex-governador do Rio.
6: Ele foi condenado por abuso de poder político e econômico, condutas vedadas e captação ilícita de recursos nas eleições 2020.

0: 22. Fábio Ruas.
1: Os ministros do TSE entenderam que não houve omissão, obscuridade ou contradição na decisão de março deste ano. O relator ministro Vilas Boas Cueva destacou que não há contradição e omissão quanto à suposta maioria formada para cassação do diploma, isso porque apenas 3 ministros votaram nesse sentido, de um total de 7. Com isso, Cláudio Castro continua inelegível, mas não teve o diploma eleitoral cassado.
2: Termina sexta-feira o prazo para quem quiser participar da consulta pública da Justiça do Trabalho.
3: Você pode ajudar o Judiciário a desempenhar melhor suas funções em todo o país. Larissa Batista.
4: Até sexta-feira você pode dar a sua opinião sobre o que deve ser prioridade da Justiça do Trabalho para os próximos anos. Você pode, por exemplo, dizer o que pensa sobre a forma como a Justiça do Trabalho atua e como poderia melhorar. Será que os processos são analisados com agilidade? É fácil ter acesso aos serviços da Justiça do Trabalho? Em qualquer lugar do país, o trabalhador ou a trabalhadora deve conseguir esse atendimento. Mas será que ele acontece? Se você tem alguma sugestão, essa é a chance de fazer a Justiça do Trabalho se tornar cada vez mais um meio seguro de cuidar das relações trabalhistas. Então, acesse tst.jus.br e participe.
2: Justiça condena motorista por transporte de cocaína em carga de carne em Goiás.
3: A denúncia foi apresentada pelo MPF, Vanessa Pereira.
5: Os mais de 529 quilos de cocaína, avaliados em cerca de 37 milhões de reais, estavam escondidos em meio à carga de carne bovina, que utilizava selos adulterados para simular a regularidade do transporte. Além disso, a droga exibia marcas de consórcios internacionais. O motorista do caminhão foi condenado a 10 anos de prisão e pagamento de multa por tráfico transnacional de drogas e uso de lacres com selos de serviço de inspeção federal falsificados.
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2: Uma boa noite.
3: E até sexta-feira.
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8: Eu sou Paula Groba.
9: E eu sou Humberto Pinheiro.
8: E estes são os destaques de hoje do Jornal do Senado, que começa agora.
9: Presidente do Senado anuncia sessão de esforço concentrado na próxima semana.
8: Proposta pode acabar com financiamento de conteúdos online de ódio e misoginia.
9: Sancionada lei da Copa do Mundo Feminina.
8: Boa noite.
9: Boa noite.
8: Falta pouco mais de um ano para o Brasil receber pela primeira vez a Copa do Mundo de Futebol Feminino. E as regras para a realização do torneio já estão definidas.
9: Uma lei sancionada pelo presidente da República estabelece responsabilidades do governo, garante direitos à FIFA e prevê até indenizações para jogadoras que participaram de edições anteriores da competição. Repórter Bruno Lourenço.
10: O Poder Executivo sancionou a lei que estabelece as regras para viabilizar a realização da Copa do Mundo de Futebol Feminino, que ocorrerá de 24 de junho a 25 de julho de 2027 no Brasil. O texto trata da venda de ingressos, da decretação de feriado nacional em dias de jogos da equipe brasileira, proteção de direitos autorais, regras para captação e distribuição de imagens do campeonato e garantias aos torcedores e profissionais, como a facilitação para obtenção de vistos temporários, de turismo e de trabalho. A ex-jogadora Formiga, que defendeu a seleção em 7 Copas do Mundo e 7 Olimpíadas, torce pelo sucesso do evento e das atletas.
11: E que o ano que vem possamos comemorar tanto quanto esse ano e que as duas taças fiquem no Brasil, né? E desse ano vem e que a outra fique e que possamos cada vez mais evoluir em questão a respeito de nós mulheres, que possamos mudar a mentalidade que existe hoje de pessoas achando que ainda não somos capazes, né?
10: A lei também prevê o pagamento de R$500 mil às jogadoras que representaram o Brasil na primeira edição da Copa do Mundo Feminina em 1991 e do primeiro torneio global feminino organizado pela FIFA em 1988. A presidente da Comissão de Esporte do Senado, senadora Leila Barros, do PDT do Distrito Federal, defende

0: a premiação.
1: O futebol feminino brasileiro carrega marcas profundas de proibição estatal e de preconceito social. A proibição perdurou por 4 décadas, sendo formalmente revogada apenas em 1979. As atletas que persistiram em sua paixão pelo esporte durante e após a proibição são pioneiras em sentido pleno, e a elas o Estado brasileiro deve não apenas reconhecimento, mas reparação.
0: 8 capitais brasileiras vão receber jogos da Copa do Mundo de Futebol Feminino: Belo Horizonte, Brasília, Fortaleza, Porto Alegre, Recife, Rio de Janeiro, Salvador e São Paulo.
2: E o Comitê Olímpico do Brasil, responsável pela participação do país nos Jogos Olímpicos e em outras competições internacionais, teve seus 112 anos celebrados em sessão solene do Congresso Nacional.
3: Durante a sessão especial, o presidente do COB, Marco Antônio Laporta, destacou avanços na legislação que fortaleceram o esporte olímpico brasileiro. Repórter Rodrigo Rezende.
4: Em 8 de junho de 1914, foi fundado o Comitê Olímpico do Brasil. A organização foi homenageada em sessão solene do Congresso Nacional. A senadora Leila Barros, do PDT do Distrito Federal, ressaltou o pioneirismo da organização esportiva brasileira.
1: O Comitê Olímpico do Brasil foi o primeiro Comitê Olímpico Nacional da América do Sul. Desde então, sua trajetória acompanha a própria evolução do esporte brasileiro, desde os primeiros passos da organização esportiva nacional até a consolidação do Brasil como uma potência olímpica reconhecida internacionalmente.
4: O presidente do COB, Marco Antônio Laporta, lembrou os avanços legislativos que permitiram mais investimentos no esporte olímpico brasileiro, como a destinação de recursos das loterias ao setor. A sessão solene contou com a presença de diversos atletas, entre eles Miraildes Maciel Mota, ou Formiga, jogadora do futebol feminino que disputou 7 Olimpíadas com a conquista de 2 medalhas de prata. Formiga ressaltou que a qualificação para uma edição de uma Olimpíada já é a coroação para a carreira de muitos esportistas.
5: Então eu espero que as pessoas tenham consciência que chegar não é fácil. Conquistar uma medalha também não é, né? Que tem adversários ali que não são fáceis. Mas quando conseguimos o passaporte para chegar a uma Olimpíada, já é uma glória, já é uma grande conquista.
4: Leila Barros afirmou durante a sessão solene que os congressistas devem se debruçar nas próximas semanas sobre projetos ligados ao esporte. Caso da derrubada do veto sobre a isenção de impostos de importação para equipamentos esportivos e a criação da Universidade do Esporte.
2: O presidente do Senado, Davi Alcolumbre, anunciou um esforço concentrado para acelerar a votação de matérias pendentes.
3: A primeira delas já tem data para ser analisada: a indicação do novo Corregedor Nacional de Justiça. Repórter Douglas Castilho.
6: O esforço concentrado é um período em que ocorrem sessões para discussão e votação de proposições, podendo ser dispensado o tempo dos discursos dos parlamentares. A votação do nome de Benedito Gonçalves para corregedor do CNJ é a única pauta definida até o momento. Os senadores Stephenson Valentim, do Podemos do Rio Grande do Norte, e Paulo Paim, do PT do Rio Grande do Sul, questionaram o presidente do Senado sobre a proposta de emenda à Constituição que acaba com a escala 6x1. PEC recentemente aprovada na Câmara dos Deputados. Mas Davi Alcolumbre disse que o tema precisa de um debate mais aprofundado e não deve fazer parte do esforço concentrado.
7: Então não é razoável que a Câmara dos Deputados passe 5 meses debatendo um assunto muito relevante para o Brasil, para o povo brasileiro e para a nação, e também para os trabalhadores e para os empreendedores, e o Senado Federal seja obrigado a carimbar um texto aprovado na Câmara.
6: Os demais itens da pauta do esforço concentrado serão definidos pela presidência do Senado em acordo com as lideranças partidárias. Quanto ao fim da escala 6x1, também está em análise a proposta do senador Rogério Marinho, do PL do Rio Grande do Norte, que prevê a possibilidade de os empregados negociarem a jornada de trabalho com os patrões, sem um limite máximo de horas.
2: E o senador Cleitinho, do Republicanos de Minas Gerais, defendeu uma votação célere para o fim da escala 6x1. Apesar de várias propostas já terem sido apresentadas, com o mesmo objetivo, o parlamentar defendeu a votação do texto já aprovado pela Câmara dos Deputados para acelerar a mudança na legislação.
3: Na avaliação de Cleitinho, a medida deve avançar rapidamente no Senado, passando pelas comissões e sendo levada ao plenário o quanto antes. O parlamentar ressalta que a redução da jornada atende a uma demanda dos trabalhadores e, por isso, deve ser analisada com prioridade para o benefício da população.
8: Tudo que é para o povo, acho que tem que andar mais rápido. Passa nas comissões mais rápido possível, porque porque eu tenho certeza que se fosse algum tipo de aumento em benefício da classe política, não demorava 5 meses não. Então eu espero que seja o mais rápido possível aqui, porque o povo espera.
2: Já o senador Carlos Portinho, do PL do Rio de Janeiro, é favorável que a proposta seja amplamente debatida no Senado antes da votação. De acordo com ele, por se tratar de uma medida com impacto para trabalhadores, empresas e para o futuro do país, é necessário ouvir representantes de diferentes setores e sanar dúvidas sobre os efeitos da redução da jornada.
3: Portinho destacou que a discussão deve buscar equilíbrio entre os interesses dos trabalhadores e dos empregadores, de forma a evitar prejuízos tanto para a geração de empregos quanto para a atividade produtiva.
9: O que eu tenho cobrado aqui é que essa discussão, ela passe nas comissões, sejam feitas audiências públicas, tem que estar o sindicato dos trabalhadores aqui, da mesma maneira que tem que estar os representantes do setor produtivo. É o que a gente quer discutir. Discutir é importante, é o trabalho do parlamentar.
2: Ganhar dinheiro com desinformação, discursos de ódio e ataques às mulheres pode passar a ser proibido.
3: Um projeto em análise no Senado quer impedir que conteúdos desse tipo sejam remunerados nas plataformas digitais. Repórter Marcela Cunha.
10: O projeto altera o Marco Civil da Internet para bloquear o dinheiro com publicações de conteúdos que ataquem abertamente as mulheres, criando riscos reais de violência ou discriminação, mesmo antes de uma decisão da justiça. Se a rede social for negligente e permitir que usuários continuem lucrando com conteúdos que já tenham sido considerados criminosos, também poderá ser punida. A autora, senadora Augusta Brito, do PT do Ceará, lembra que hoje esse tipo de violência também impulsionada pelo interesse financeiro e reforça que a ideia é impedir que a liberdade de expressão seja usada como justificativa para a violência.
11: Esse projeto não censura ninguém, ele apenas afirma que ódio e mentira não podem ser premiados com dinheiro, sem confundir isso com opinião, crítica, ironia, sátira ou debate legítimo.
10: O texto define discurso de ódio, misoginia e desinformação e estabelece regras para a defesa do responsável pela publicação, que será avisado em até 48 horas e terá o direito de apresentar uma defesa para tentar recuperar o valor.
3: Com edição de Paula Groba e trabalhos técnicos de Eliseu Caires, o Jornal do Senado fica por aqui. Acompanhe agora as notícias da Câmara dos Deputados. Boa noite.
2: Boa noite e um bom feriado.

0: Educação aprova manutenção de merenda escolar durante calamidades.
1: Avança projeto que proíbe a distinção de gênero entre PM e bombeiros.
0: Projeto dificulta fechamento de salas para educação de jovens e adultos.
1: Boa noite. Avança na Câmara a proposta que estabelece condições mais rigorosas para fechamento de turmas de educação de jovens e adultos. Acompanhe na reportagem de Luiz Cláudio Canuto.
2: A Comissão de Educação da Câmara aprovou o projeto que estabelece condições mais rigorosas para o fechamento de turmas presenciais na rede pública para a educação de jovens e adultos. Segundo o projeto, para fechar turmas, deve haver justificativa do órgão responsável pela gestão da educação, o diagnóstico do impacto da ação e uma manifestação da comunidade escolar e do Ministério Público. A proposta muda a Lei de Diretrizes e Bases da Educação Nacional. O texto do deputado Helder Salomão, do PT do Espírito Santo, foi aprovado conforme o parecer do relator, deputado Luiz Lima, do Novo do Rio de Janeiro. Lima afirma que a educação de jovens e adultos atende a um princípio da Constituição e expressa a garantia do direito à educação.
3: A gente ainda tem um percentual entre 25% e 30% de pessoas que passaram de 20 anos, que têm muita dificuldade com leitura, de compreensão de texto, e essas pessoas também ficam fora do mercado de trabalho. E esse projeto é extremamente meritório, porque facilita e avisa essas pessoas e comunica, faz com que as secretarias de educação municipal e estadual comuniquem às pessoas adultas do nosso país que é direito, sim, ela reingressar à sala de aula para ela aprender a ler, aprender a escrever de forma correta, melhorando a autoestima dessas pessoas.
2: O relator cita dados do IBGE de 2023, segundo os quais a taxa de alfabetização de brasileiros com 15 anos ou mais era de 94,6%, mas entre a população rural era pouco mais de 85%. Aproximadamente 11 milhões de pessoas entre 18 e 29 anos de idade ainda não completaram o ensino médio. O projeto que estabelece condições prévias para o fechamento de turmas presenciais de educação de jovens e adultos na rede pública vai ser analisado agora pela Comissão de Constituição e Justiça. Para virar lei, precisa ser aprovado pelos deputados e senadores. Da Rádio Câmara de Brasília, Luiz Cláudio Canuto.
4: Educação.
0: Comissão aprova proposta que prevê manutenção de merenda escolar em caso de calamidade pública. A repórter Mônica Tati tem os detalhes.
5: A alimentação escolar poderá ser garantida mesmo em caso de situação de emergência ou estado de calamidade pública reconhecida ou decretada pelo governo federal. É o que prevê projeto aprovado pela Comissão de Educação da Câmara, como explica a relatora, a deputada Sâmia Bonfim, do PSOL de São Paulo.
6: É sabido que, no período letivo, a merenda escolar eventualmente é a única refeição dos educandos mais vulneráveis economicamente. Dessa forma, fazendo justiça às proposições pertinentes, todas elas certamente motivadas pela recente experiência de paralisação das escolas e de aumento da vulnerabilidade das famílias dos estudantes mais pobres, somos pela aprovação do projeto principal.
5: O texto da deputada Sâmia Bonfim também estabelece que se as refeições não puderem ser feitas no ambiente escolar, será garantida a entrega de cestas básicas para as famílias dos alunos que estejam inscritas no Cadastro Único do Governo Federal. O projeto, que prevê a garantia de merenda escolar em caso de situação de emergência ou de calamidade pública, ainda tem que ser votado por mais 3 comissões da Câmara. Se for aprovado em todas, pode seguir direto para a votação no Senado. Da Rádio Câmara de Brasília, Mônica Tati.
4: Relações Exteriores.
1: Sargento Faur, do PL do Paraná, rebate acusações de que integrantes da oposição teriam atuado junto aos Estados Unidos para incentivar o aumento das tarifas contra produtos brasileiros. Ele afirma que defende a busca do diálogo para evitar medidas que prejudiquem o país.
0: Sargento Faur também apoia a classificação de facções criminosas brasileiras como organizações terroristas. O parlamentar avalia que a medida contribui para a efetividade do enfrentamento ao PCC e ao Comando Vermelho.
1: Tadeu Venera, do PT do Paraná, critica a atuação da oposição no caso das tarifas dos Estados Unidos sobre produtos brasileiros. Para ele, houve estímulo a medidas comerciais contra o Brasil. O deputado considera que a articulação externa tenta desgastar o governo federal.
0: Tadeu Venere contesta a tentativa de relacionar o aumento das tarifas apenas a decisões soberanas do governo dos Estados Unidos. O legislador defende a via diplomática e cobra explicações de parlamentares que fazem oposição ao Executivo Federal.
1: Padre João, do PT de Minas Gerais, considera a viagem de parlamentares da oposição aos Estados Unidos uma ameaça à soberania brasileira. Ele pondera que representantes eleitos não podem atuar no exterior contra a economia nacional, nem contra serviços como o PIX.
0: Padre João cobra uma reação do Congresso diante de iniciativas que, em sua visão, incentivam o aumento de tarifas dos Estados Unidos contra produtos nacionais. O deputado argumenta que o papel da oposição é fiscalizar o governo federal e não apoiar medidas contra o Brasil.
1: Érica Cocai, do PT do Distrito Federal, acusa parte da oposição de ser submissa aos interesses estrangeiros, especialmente dos Estados Unidos. Ela critica articulações que prejudicam a economia nacional e entregam recursos estratégicos, como terras raras e minerais críticos.
0: Na visão de Érica Cocai, o governo anterior foi omisso no combate ao crime organizado e permitiu o avanço de milícias e de esquemas financeiros fraudulentos. A deputada reafirma o compromisso da gestão petista com a defesa da soberania nacional e da democracia.
4: Trabalho.
1: Avança nas comissões o projeto que proíbe a distinção de gênero em concursos e carreiras da PM e dos bombeiros. Mais detalhes com a repórter Maria Neves.
7: A Comissão de Segurança Pública da Câmara dos Deputados aprovou proposta que proíbe a distinção entre homens e mulheres nos concursos públicos e nas carreiras de polícias militares e de bombeiros militares. O texto proíbe expressamente a adoção de limites de vagas para mulheres nas leis estaduais e do Distrito Federal. O relator, deputado delegado Paulo Bilinski, do PL de São Paulo, incluiu na proposta que os critérios de avaliação física também devem ser os mesmos para homens e

0: Mulheres. Relatora na Comissão de Defesa dos Direitos das Mulheres, a deputada Carol D'Artora, do PT do Paraná, afirma que o objetivo do projeto é garantir isonomia de gênero nos processos de seleção para as polícias e bombeiros militares.
1: Existem critérios que não são técnicos, existem percentuais máximos para o ingresso de mulheres e tudo isso vai...
0: Processos de seleção para as polícias e bombeiros militares.
1: Existem critérios que não são técnicos, existem percentuais máximos para o ingresso de mulheres e tudo isso vai a um desencontro daquilo que tem sido proposto no mundo inteiro.
0: Como as polícias e os bombeiros militares são de responsabilidade dos estados, as regras dos concursos diferem de um local para outro. Em Goiás, por exemplo, a legislação limitava a 10% o número de mulheres nas corporações. Em 2023, no entanto, o Supremo Tribunal Federal considerou essa regra discriminatória e, portanto, inconstitucional. Ao apresentar o texto em 2023, o deputado Pedro Aihara, de Minas Gerais, ele mesmo bombeiro militar, afirmou que o Conselho Nacional da Categoria estimava que as mulheres ocupavam menos de 14% das vagas nas corporações de todo o país. No mesmo ano, de acordo com o Anuário Brasileiro de Segurança Pública, a média de mulheres nas polícias militares era de 12%. A proposta que proíbe discriminação de gênero para ingresso e ascensão nas carreiras militares dos estados ainda será analisada pela Comissão de Constituição e Justiça. Da Rádio Câmara de Brasília, Maria Neves.
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3: Justiça.
4: Marcel Van Hatten, do Novo, do Rio Grande do Sul, denuncia um novo acordo de cooperação entre o INSS e a Confederação Nacional dos Trabalhadores na Agricultura. Ele lembra que a entidade esteve no centro das investigações sobre descontos ilegais nas aposentadorias de milhões de brasileiros.
5: De acordo com Marcel Van Hatten, a mudança no comando do órgão previdenciário abriu caminho para o retorno de práticas criminosas. O deputado faz um alerta aos aposentados e pensionistas para o risco de novas cobranças não autorizadas.
3: Previdência.
4: A Câmara dos Deputados analisa a redução da idade mínima para aposentadoria especial por periculosidade. Proposta nesse sentido já avançou duas comissões, como informa a repórter Sofia Peçanha.
6: Trabalhadores que atuam em atividades que oferecem riscos à saúde ou à integridade física são o foco do projeto de lei em discussão na Câmara dos Deputados. A proposta, já aprovada pela Comissão de Previdência, Assistência Social, Infância, Adolescência e Família da Câmara, reduz a idade mínima para a concessão de aposentadoria especial a esses trabalhadores expostos a agentes nocivos. De acordo com o projeto, o tempo mínimo de contribuição para a aposentadoria especial pode ser de 15, 20 ou 25 anos, dependendo do grau de risco da atividade. Ou seja, quanto maior o risco à saúde ou à integridade física do trabalhador, menor o tempo exigido. A reforma da Previdência estabeleceu como idades mínimas de 55, 58 e 60 anos. Agora, a proposta reduz as idades para 40, 45 e 48 anos. Na comissão, o relator, deputado Pastor Eurico, de Pernambuco, mudou o texto original, apresentado pelo deputado Alberto Fraga, do PL do Distrito Federal, além de aproveitar alterações aprovadas pela Comissão do Trabalho anteriormente. Pastor Eurico ressaltou que as mudanças nas regras da reforma da Previdência são uma reivindicação antiga dos trabalhadores expostos a agentes nocivos.
7: Então, essas pessoas estão tendo prejuízo e há muitos desses profissionais que já poderiam estar aposentados, estão com risco de vida, saúde muito afetada, muito abalado. Alguns estão com idade avançada, se ele sai do emprego hoje, ninguém mais o quer. Então, nossa preocupação é de honrarmos, respeitarmos, considerarmos e validar o

0: a essas pessoas que prestaram em todo esse período de sua vida esse serviço à sociedade.
1: Pelo texto, o valor do benefício inicial passa a ser de 100% da média de contribuições. Desde a reforma da Previdência, o cálculo do benefício leva em conta apenas 60% da média de contribuições, mais 2% para cada ano que exceda 15 anos de contribuição para mulheres e 20 anos para homens. A proposta considera ainda a periculosidade da atividade e não apenas os riscos à saúde, contemplando a exposição a agentes químicos, físicos e biológicos, além dos que exercem atividades consideradas perigosas. Entre os exemplos citados estão trabalhos com explosivos, eletricidade, materiais inflamáveis, radiação, ruído e calor excessivos, além de atividades de vigilância patrimonial ou pessoal e transporte de valores. Agora, o projeto que reduz a idade mínima para a aposentadoria do trabalhador exposto a agentes nocivos precisa ser analisado por duas comissões antes do plenário. Para virar lei, precisa ser aprovado pela Câmara e pelo Senado. Da Rádio Câmara de Brasília, Sofia Peçanha.
2: Ciência e tecnologia.
3: Heloísa Helena, da Rede do Rio de Janeiro, apresentou o projeto para proibir as bets no Brasil. A deputada afirma que as apostas online provocam endividamento, desespero familiar e sofrimento entre jovens atingidos pela jogatina.
4: Heloísa Helena critica a arrecadação obtida pelo governo federal com a regulamentação das apostas. Ela aponta que a tributação transforma a exploração econômica das famílias em fonte de receita pública, sem enfrentar os danos sociais causados pelas bets.
2: Saúde.
3: A comissão aprova projeto que valoriza escolas de saúde pública como estratégicas para o SUS. A repórter Júlia Lopes nos conta os detalhes.
5: A Câmara dos Deputados reconheceu as escolas de saúde pública, que são instituições voltadas à formação, qualificação e treinamento de profissionais da área, como instituições técnico-científicas do SUS, o Sistema Único de Saúde. O projeto aprovado na Comissão de Constituição e Justiça reconhece que essas escolas são capazes de produzir e desenvolver conhecimento e tecnologias, além de preparar profissionais para atuar em situações de emergência em saúde pública. O texto aprovado pela CCJ, por recomendação da relatora, deputada Lídice da Mata, do PSB da Bahia, manteve a versão apresentada pela Comissão de Saúde, que define normas gerais para a atuação dessas escolas. Na avaliação do autor do projeto, deputado Jorge Sola, do PT da Bahia, a medida é de grande importância para as escolas de saúde pública. Ele destacou ainda que a proposta foi elaborada em conjunto com essas instituições.
6: São escolas que têm um papel muito importante no Sistema Único de Saúde e que não estavam previstos no nosso arcabouço legal do SUS.
5: De acordo com a Rede Brasileira de Escolas de Saúde Pública, existem atualmente cerca de 50 instituições desse tipo no país, vinculadas aos estados ou a centros universitários, com atuação nas áreas de saúde pública e saúde coletiva. O projeto, que valoriza a produção de conhecimento e inovação nas escolas de saúde pública, segue agora para o Senado. Da Rádio Câmara de Brasília, Júlia Lopes.
2: Economia.
4: Ao fazer um balanço da gestão federal, Cabo Gilberto Silva, do PL da Paraíba, considera que o atual governo não cumpriu as promessas de campanha. Segundo o deputado, o executivo apresenta desgastes em áreas como saúde, educação, economia e segurança pública.
3: Na visão de Cabo Gilberto Silva, a solução para os problemas do país passa por uma mudança na condução política e econômica. Ele defende a construção de alianças partidárias que tenham como objetivo a atração de investimentos e redução da carga tributária.
2: Meio ambiente.
4: Câmara analisa reforço das medidas contra incêndios florestais. O repórter José Carlos Oliveira tem as informações.
7: Projeto de lei do deputado doutor Zacarias Calil, de Goiás, aumenta a punição para quem provoca incêndios em florestas, matas, pastagens e outras áreas de vegetação no Brasil. A pena para quem comete tais crimes pode dobrar em relação à atual, com previsão de 4 a 8 anos de reclusão e multa quando a queimada acontecer em unidades de conservação, terras indígenas, reservas legais e áreas de preservação permanente. Além da responsabilização individual dos culpados, a proposta prevê a responsabilidade solidária de empresas e pessoas que financiem, incentivem ou estejam diretamente envolvidas em atividades que resultem em incêndios ilegais. O texto foi aprovado na Comissão de Educação com relatoria do deputado Luiz Fernando Vampiro, do MDB de Santa Catarina.
8: Esse projeto é um projeto amplo, ele trata efetivamente sobre prevenção e conscientização das queimadas no Brasil e, em relação à Comissão de Educação, era específico a parceria entre o Ministério do Meio Ambiente e do Ministério da Educação acerca das políticas a serem implementadas dentro das salas de aula, obviamente de um material didático, aperfeiçoamento, capacitação de recursos humanos, para poder estar divulgando efetivamente ações que possam inibir e minimizar os impactos das queimadas no país.
7: O projeto

0: estadual para combater a insegurança alimentar. Segundo o deputado, a iniciativa alia transferência de renda e capacitação profissional para famílias em situação de vulnerabilidade.
1: Hildo Rocha informa que o programa obteve resultados positivos na inclusão produtiva de beneficiários. O parlamentar acrescenta que a medida deve ser apresentada ao governo da Finlândia como exemplo de política pública voltada ao combate à pobreza e à fome.
2: Transportes.
0: Joaquim Passarinho, do PL do Pará, apela aos governos federal e estadual por intervenção imediata nas estradas do norte do país. Segundo ele, a precariedade das BRs e PAs prejudica o trânsito da população, encarece o escoamento da produção e impede o desenvolvimento da região.
1: Joaquim Passarinho ressalta a posição dos portos do norte pela proximidade com o Canal do Panamá e com os Estados Unidos. No entanto, ele afirma que as más condições das estradas eliminam essa vantagem, o que justifica obras urgentes na Transamazônica e na BR-163 durante a estiagem das chuvas.
0: Termina agora o Jornal Câmara dos Deputados, produzido pela Rádio Câmara. O programa teve trabalhos técnicos de Wellington Teles e apresentação de Verônica Lima e Márcio Aquilissardi. Boa noite.
1: A Voz do Brasil volta na sexta-feira. Boa noite e bom feriado.
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0: 10 horas.
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0: 10h24.
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0: 10h26.

0: 10h42.
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0: 11-3. 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

0: 11:21.
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0: 11:23.

0: 11:45.
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0: 11:56.
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0: meia-noite. 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
0: Meia-noite 2.

0: meia-noite e 22.
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0: 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Meia-noite e 24.

0: meia-noite e 43.
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0: 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Meia-noite e 44.

0: 1 e 1.
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0: 1h20.
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0: 1h22.

0: 1:42.
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0: 1:43.
3: E aí, Léo? Vamos fazer nossa parte?

1h48. 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

0: 2 e 2.
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0: 2:20.
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0: 2:22.

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0: Tchau, gente, obrigado!
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0: Ricardo Calda.
1: Três e 23.
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1: 3 e 24.

0: Jorge Matheus.
1: Chega aí,
2: Sorocaba.
3: Alô, Fernando Sorocaba.
2: Como é que vocês estão?
4: E aí, meu irmão?
2: Vai ficar olhando ou vai levar essa joia pra sua casa?

0: 3:40.
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0: 3:41.
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0: 24 horas.
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0: 4 e 2.

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0: 4:21.
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0: 4:41.
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0: 4:42.

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0: 5 e 1.
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1: 5:20.
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1: 5:22.

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1: 5h42.
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1: 5h43.

Iniciamos mais um dia com a graça de Deus, com a proteção da Virgem Maria, nossa mãe, e sob a luz e o amparo do Espírito Santo. Coloquemos todas as nossas alegrias, preocupações, coloquemos no coração do nosso Deus mais esse dia que Ele nos dá para a nossa vida, para a nossa existência, para que nós sejamos seus filhos e filhas muito amados. Com muita confiança, vamos rezar. Senhor, no silêncio deste dia que amanhece, venho pedir-te a paz, a sabedoria, a força. Quero olhar hoje o mundo com os olhos cheios de amor, ser paciente, compreensivo, manso e prudente. Ver além das aparências teus filhos como tu mesmo os vês, e assim não ver senão o bem em cada um. Fecha meus ouvidos a toda calúnia, guarda minha língua de toda maldade, que só de bênçãos se encha meu espírito. Que eu seja tão bondoso e alegre, que todos quantos se achegarem a mim, sintam a tua presença. Reveste-me de tua beleza, Senhor, e que no decurso deste dia eu te revele a todos. Ave Maria, cheia de graça, o Senhor é convosco. Bendita sois vós entre as mulheres, bendito é o fruto do vosso ventre, Jesus. Santa Maria, Mãe de Deus, rogai por nós, pecadores, agora e na hora da nossa morte. Amém. Cheios de amor e confiança, rezemos. Pai nosso que estais nos céus, santificado seja o vosso nome. Venha a nós o vosso reino, seja feita a vossa vontade, assim na terra como no céu. O pão nosso de cada dia nos dai hoje. Perdoai-nos as nossas ofensas, assim como nós perdoamos a quem nos tem ofendido, e não nos deixeis cair em tentação, mas livrai-nos do mal. Amém. Que o Senhor nos abençoe.

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2: 6:23.
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3: 6:25.

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1: 6h40.
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1: 7 horas.
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1: 7:33.
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2: 7h43.

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2: 8 horas.
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1: 8:21.
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1: 8h37.
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1: 8h41.
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9: 8h47.
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0: Oi, bom dia! Tudo bem com você por aí? Tudo certo? Bom dia, Mais FM sempre com você, 9 horas e 14 minutos em todo o litoral, 19 graus. Eu tô chegando, hein?
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0: Olha, pra você uma excelente quinta-feira maravilhosa, hoje feriadão de Corpus Christi, né? Belezura! Pra você que tá em casa curtindo a Mais FM, muito bom dia pra você, obrigado e vamos juntos na melhor programação do seu rádio, porque hoje tem muita coisa boa aqui, tem, olha, tem a sua participação, tem prêmios hoje também. Tem muita coisa gostosa pra acontecer aqui hoje, porque a Rádio Mais é muito mais você. Ó, vai acordando aí, meu povo. Já são 9 horas e 15 minutos em todo o litoral. Daqui a pouquinho tem as primeiras informações do dia de hoje. Ah, André Luiz, mas hoje é feriado. Olha, em alguns lugares é só ponto facultativo, né? Outros estados deram, sim, o feriado, mas se você for pela lei federal, não tem feriado hoje.

um ponto facultativo, mas estamos aí, ó, firme e forte sempre, independente seja feriado, final de semana, a Rádio Mais está 24 horas com você sempre, tá bom? Trazendo alegria, informação. Ah, é verdade, a nossa proposta aqui é te levar alegria todos os dias, viu? Pra você ficar na melhor companhia, pelas ondas do rádio, na 87.5 também. Você pode ouvir a gente pela supermaisfm.com.br. Também temos pra você aí as nossas redes sociais. Vai lá e curta, né? 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Agora 9 horas e 15 minutos que você tem uma linda manhã de quinta-feira, feriadão, né? É importante ressaltar porque esse momento, né? É? Momento de você refletir, de fato, né? Hoje, sabe que hoje se comemora, além do Corpus Christi, né? Também pra você, dia da Santa Clotilde, dia de abraçar o seu gato de estimação. É isso mesmo. Abraça o gato de estimação, viu? Olha, também hoje é dia do engenheiro agrimensor, dia também do gestor comercial, parabéns pra você. É, dia internacional das crianças inocentes vítimas de agressão. Que bacana, uma causa muito importante também, viu? Olha, falando em criança, daqui a pouquinho eu vou falar da notícia aí da mulher que, de 37 anos que se passava por uma criança de 12. Como assim, André Luiz? Eu também fui entender o caso, viu? Porque eu não tava entendendo. Ela foi adotada, isso, por uma família, pensando que ela tinha 12 anos de idade. Ela tomava uma mamadeira, hein? Dormia com a naninha. Espectro autista ela tinha também, né? Enfim. E ela foi pega, viu? Foi presa. Daqui a pouquinho eu conto essa história aí, rapaz, é só em novela. Mas a vida real também, hein? Boa quinta.

aí o sucesso com Revelação na Mais. FM tá na Mais, tá bom demais. Bom dia, obrigado. 9h21 agora, tá chegando a palavra misteriosa de hoje. Já já, né? Já já, a palavra misteriosa de hoje, contendo 5 letras. Já vou falar agora, hein? É? Já roda a vinheta aí, ó. Palavra misteriosa de hoje. Vamos lá, contendo 5 letras. Tem na festa junina, com 5 letras. Tem na festa junina, uma palavra com 5 letrinhas. É fácil, hoje é fácil, hein? Hoje é fácil demais. Pensa aí, algo muito legal. Hã? É gostoso? Pode ser também. Legal? Lógico que é legal. A festa junina já é uma festa maravilhosa. Inclusive começa dia 6 agora. Ali a festa de Santo Antônio, da Santa Terezinha da Paróquia, né? Então vai estar todo mundo convidado lá. A partir do, das 7 da noite. Tem bingo, tem muita coisa bacana também. Só falar, é bingo, André Luiz. Pois só pode falar também se é bingo, né? Porque tem 5 letras também o bingo. Mas não é o bingo, viu? Já vou descartar aqui, não é o bingo. Palavra com 5 letras tem na festa junina. Daqui a pouquinho eu vou dando dica pra você aí, tá? Pode ter certeza disso. Ó, vamos lá então. Deixa eu falar pra você desse caso que aconteceu. Rapaz, não tô nem acreditando nisso, mas é verdade, viu? Eu pensei que era cena de filme, de novela. Mas não, viu? Foi verdade. A mulher de 37 anos foi presa após fingir ter 12 anos e ser adotada por uma família lá em Santa Catarina. Segundo a Polícia Civil, Amanda Maria teria cometido uma série de golpes em outros estados, viu? Ao longo desses anos todos aí. Ela foi presa em Joinville, suspeita de estelionato e falsa identidade. Seguinte, viu, gente? Ela, olha, tem 37 anos e ela confessou ter passado aí por uma adolescência de 12 anos, viu? Isso mesmo. Uma adolescente de 12 anos. Vivia por 14 meses, mais de um ano aí, 2 meses, com uma família adotiva lá em Joinville. Ela foi identificada como Amanda Maria de Souza Oliveira. Segundo a polícia, ela praticou estelionato, né? Falsa identidade. Além do casal que escolheu na cidade, né? Pra morar, escolheu ela, falou: vem cá, mora aqui com a gente aqui, ó. Você tem 12 aninhos? Tem espectro autista aí, é isso, ó. Espectro autista. E é o que acontece, ela foi diagnosticada, não sei da onde, porque era tudo falso, né? Tudo falso, produção, que coisa. Olha, em 2023 ela já havia sido presa em Nova Iguaçu após aplicar golpes, dizendo ser vítima de uma rede de prostituição e bruxaria. Na época ela fingia ser adolescente também e enganava os alvos, viu, gente? Que coisa mesmo. Agora a família ficou desconfiada, e uma tia dela ficou desconfiada, os parentes também ficou desconfiada. A mulher de 37 anos tomando uma madeira, dormindo com... Hã? Dormindo com os pais. Não é possível isso, gente. Olha, tem vídeos gravados aqui também. Tem mais o quê? O que é a produção? Hã? Aonde você tá falando aqui? Não tô. Não entendi. Manda aí. Grifa pra mim, que eu não vou conseguir ler aí, pô. É só de brincadeira. A mulher de 37 anos que fingiu ter 12 anos... Ganhou o quê? Olha, ganhou dos pais adotivos o Monjaro. Que é pra emagrecer, é isso? Eu acho que ela que pediu, não foi? Papai, quero o Monjaro. Como que pode, gente? Agora tá presa. Vai responder aí. É? O Vini quer ser adotado também, né, Vini? 26 anos, tá passando por 14. Ele vai arrancar a barba dele aqui, ó. Os penudes que ele tem. Quer ser adotado, Vini, aqui, ó. Que coisa, viu, gente? Mas é mordomia demais, né? Agora tá presa lá, vai pagar, né, pelo que fez aí. Agora, coitado do casal que adotou essa menina aí. Essa mulher, aliás, né? Coitado. Agora, pai, Gira, você já pegou a pessoa 14 meses na sua família, se passando por criança, né? E aí, agora a menina virou mulher.

0: o sucesso pra você como Muzinho. Agora, 9h31, bom dia.
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mandando seu alôzão hoje. Tem prêmios pra você nesse feriadão gostoso, hein? Pra você que tá em casa curtindo a Rádio Márcia, no trabalho, bom dia pra você. Vamos que vamos, hein? Porque hoje o sol já apareceu.

0: 9h41.
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0: Tá bom demais, olha, valendo pra você prêmios hoje da Mais FM. Hoje também tem a perguntinha aqui, ó, com 5 letras. Atenção, hein? Palavra misteriosa de hoje, com 5 letras. Tem na festa junina, tem na festa junina. Vai mandando sua resposta aí. Pensa que é fácil? Não, hoje é difícil, viu? Não é tão fácil quanto você imagina. Mas manda aí, ó, no 3427-2325, na melhor manhã do seu rádio. Deixa eu ver aqui, ó. Ah, verdade, tem um caso que aconteceu ontem. Um caso chato, viu? Chato demais, muito triste também. Que é a questão do João do Guaraú. Quem conhece o João do Guaraú? Né? Ele tá, ó, tanto tempo aqui já na cidade, né, gente? Nasceu aqui, enfim. Todo mundo conhece o João do Guaraú e ontem ele sofreu um atentado ontem, né? Um adolescente de 17 anos deu uma voadora no peito do João do Guaraú. Olha, tem muita gente que não conhece a história do João do Guaraú, não é verdade? Que é um cara que fica andando pelo centro da cidade, pela cidade toda, enfim, né? Seguinte, viu? Olha, aí o que acontece? A molecada mexe com ele, ele fica bravo, pô. Com certeza, né? Fica bravo, enfim. Aí a molecada já ficou ali também meio que zoando com ele. E ele acabou se exaltando e a molecada vai dar um... Teve um jovem adolescente de 17 anos. Uhum. Aí eu falo pra você. Bateu no idoso de 65 anos, que é no João do Guaraú. Deu uma voadora nele, lá no centro da cidade, em frente à Calã. Aí eu falo pra você, tá passando eu ou outra pessoa lá, não vai nem querer saber a idade do cara, entendeu? Não vai, pô. Porque a lei federal permite, fala assim, ó, você tem que defender o idoso. O estatuto já fala isso. Agora, como que pode, entendeu? Um adolescente dá uma voadora no senhor de 65 anos, né? Você vê o estado do João, pô. Todo mundo percebe que, pô, não é... Sabe, não é o certo maltratar o cara, pô. Aí faz uma barbaridade dessa, não é verdade? Olha, aí o João foi atendido pela SAMU. Parabéns aí, equipe da SAMU, que atendeu super bem o João, né? Levou pro hospital. Ele passa bem agora, graças a Deus, viu? Ó, lembrando que ele é uma pessoa com deficiência psicossocial, gente. Tem que respeitar ele. Né? Ele é cuidado pela sua sobrinha, os pais já faleceram, não é verdade? A sobrinha dá duro ainda pra cuidar dele. E a tarefa dela não é fácil não, viu? Né? Ela também tem a família dela pra criar, pra cuidar. E aí tem que cuidar do João ainda, que não é fácil. Né? Olha, aí eu falo pra você, ações como essa aí, o que, que você faz com um adolescente desse? Que vai pro juizado agora, vai lá. Amém! Não vai, o que vai acontecer? Vai ser solto, daqui a pouquinho vai ser solto. Não é verdade? Os pais desse indivíduo aí de 17 anos, né? Eu acho que não apoia né, uma atitude dessa. Aí tem que dar uma correção no cabra desse. Não é verdade? Explicar pra ele que não pode fazer isso. Mas com 17 anos, André Luiz, já sabe o que é certo e o que é errado, pô. Não é verdade? Já sabe que pode bater num senhor de idade.

0: Ah, não pode, pô. Não é possível isso. Eu fico revoltado porque eu vejo tanta situação acontecendo no país inteiro. Aí acontece na nossa cidade uma coisa dessa tão grave. E a população queria linchar o moleque lá. E não é pra menos, pô. Não é verdade? Não é pra menos. Não é, coitado do João do Guaraú aí, ó. Eu peço que, se você avistar o João pela cidade... Inclusive, no domingo passado, estava o João lá na corrida pra elas, ali na Boca da Barra, 6 horas da manhã. O que, que o João foi fazer? Entrou na água, gente. Um frio lascado. Ele só de sunguinha entrou na água lá do... Hã? Tirou as vestimentas, só ficou de sunga vermelha, que ele é bombeiro, né? Entrou dentro da água. Mas assim, poxa, tem que respeitar o rapaz, né? O João é a história da cidade. Enfim, gente, cresceu aqui, vive aqui, e todo mundo tem que respeitar e proteger o cara, tá certo? Eu faço minha nota de repúdio a esse jovem adolescente infrator aí, que agora tem que pagar, pô. Tem que pagar literalmente pelo que fez. E vim publicamente pedir desculpa. É o mínimo que esse cara faz. Não é verdade? É o mínimo que os pais desse cara faz. É um absurdo isso. Agora, 9h46. Bom dia pra você. Tá chegando muito mais sucesso na Mais FM.
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0: Vamos ver mais um de gasto, Tezinho.
1: Vamos! Para mais, tá bom demais, mandando seu alusão. Deixa eu ver quem tá mandando uma mensagem pra gente aqui nessa manhã maravilhosa. Hoje, quinta-feira, feriado aqui em toda a região. Alô, Ranieri, bom dia pra você também, obrigado. Alô, Wellington Gordão também tá com a gente. O Daniel do Belas Artes, bom dia, boa quinta-feira também, meu parceiro. Rádio Mais é bom demais. Alô, Vivi do Tropical. O Vivi do Tropical também tá ouvindo a gente, obrigado. Alô, meu amigo Fábio Muniz, bom dia. Bom dia também o Wagner Mena do Moarama, mandando alusão aqui. Alô, bom dia, Fábio, tudo bem na luta? Alô.
2: Bom dia,

0: de todo mundo no dia de hoje, né? E que as coisas que a gente alveja sejam alcançadas, André Luiz.
1: Amém.
0: Bom dia, bom
1: Tamo
0: dia.
1: Junto.
0: Boa quinta para todos os nossos amigos, ouvintes e familiares. Tá na mais, tá bom demais. Eu tô por aqui cuidando do velho Chico, cuidando de mim, cuidando da vida, porque quem cuida da sua própria vida não tem tempo pra cuidar da dos outros. Bora que bora, let's go!
1: Uma coisa você falou certa, viu? É, quem cuida da própria vida não tem tempo de cuidar da dos outros, não é verdade? Tamo junto, Fábio, é isso mesmo, viu? Esse é o lema. Quem cuida da própria vida não cuida da vida dos outros. Boa! Alô, bom dia.
2: Bom dia, grande André Luiz.
1: Bom dia.
2: Aqui é o Edson do Morama, passando para desejar uma ótima quinta-feira para você, para todos aí da Mais FM. Que Deus abençoe nossos dias e nossas famílias. Quero participar das promoções e, se der, toca uma música aí do Raça Negra. Pode ser, meu amigo?
1: Pode.
2: Um abraço, fica com Deus.
1: Tamo junto, meu parceiro, obrigado. Obrigadão aí, meu amigão Edson do Moarama, tamo junto, viu? Também quem tá comigo aqui rapidinho. Alô, bom dia, Fátima. Bom dia.
3: Bom dia, André Luiz.
1: Tudo bem?
3: Dia ótimo, não? Que sol maravilhoso. Mas bora lá. Menino, você falou da mulher que se passou por criança. Tinha um filme de terror, A Órfã.
1: A Órfã.
3: Era terror e ela também se passava por uma criança.
1: Ela se baseou no filme, então, hein?
3: Deus misericordioso. E eu acho que já vi de tudo, hein? Mas bora lá, hein? Aproveitar o dia.
1: Bora aproveitar, beijo, né, Fátima? Fui. Hoje tá um sol bonito, um dia maravilhoso. E deu uma chuvinha à noite também, né? Madrugada aí choveu, enfim. Beijo, minha amiga Fátima. Um lindo dia pra você. Uma quinta-feira abençoada. Obrigado.
4: Bom dia, André Luiz. Bom dia a todos os ouvintes da Mais FM. O Baiano.

0: pescador de Itaé.
1: Ô, baiano.
0: Luiz, hoje o sol abriu e tal.
1: Graças a Deus, né?
0: O dia vai ficar maravilhoso aí.
1: Tamo final junto.
0: De semana gostoso, bom de passear de lancha.
1: Boa.
0: Bom de fazer as pescarias também. No 13-981-64-7178. Agendar sua pescaria, seu passeio no Rio Itaé, conhecer a nossa Amazônia Paulista.
1: É bom demais, né, baiano? Fala a verdade, hein? Rapaz, é bom demais mesmo. Anota o telefone do baiano aí, ó.
0: Bom de fazer as pescarias também no 13-981-64-7178.
1: É isso.
0: Agendar sua pescaria, seu passeio no Rio Itaé.
1: Anota o telefone do baiano aí, ó.
0: Bom de fazer as pescarias também no 13-981-64-7178.
1: É isso.
0: Agendar sua pescaria, seu passeio no Rio Itaé, conhecer a nossa Amazônia Paulista.
1: Ei, baiano.
0: Um abraço a todos da Mais FM, mas a palavra misteriosa da festa junina é milho. Milho.
1: Milho.
0: Botar no sorteio aí, André Luiz. Não esqueça de respeitar minha história.
1: Ô, meu amigo baiano, respeite minha história, rapaz. Pensa. Ó, mas será que é milho? Mas é muito fácil, baiano. Milho não é não, viu? Descarta o milho aí, viu? A palavra com 5 letras. Hã? Tem na festa junina. Com 5 letras. É milho, produção? É milho? Não, né? Não é milho. Não é milho. Você falou milho aí, não é, viu? Já descarta aí. Alô!
2: Bom dia, André Luiz. Uma ótima quinta-feira e um bom feriado pra você, pra todos os ouvintes aí. Tamo junto, André.
1: Tamo junto. Um abraço. Obrigado, amigo Ayrton. Ele que é motorista de aplicativo, sempre com a gente. Alô, bom dia.
3: Bom dia, André Luiz. Aqui é a Vanderlei, Jardim Coronel.
1: Ô, Vanderlei.
3: Um bom dia abençoado pra nós. Tô aqui ouvindo a Rádio Mais FM. A rádio mais ouvida da Baixada Santista.
1: Com certeza.
3: Depois do sorteio aí, um abraço, amigo.
1: Ó, você sabe que você falou uma coisa certa, viu, Vanderlei? Um beijo pra você. Na internet, pelas ondas do rádio, nós somos primeiro lugar aqui em Itaém, isso aí sem dúvida nenhuma. Pela internet também, viu? Batemos aí mais de 20 cidades aqui do litoral, sendo a primeira no streaming. E as melhores aí de São Paulo, são mais de 250 emissoras do estado de São Paulo. Estamos entre as 10 melhores aí do estado de São Paulo no streaming também. Alô!
2: Bom dia, André Luiz.
1: Vamos
2: pra cima, meu irmão.
1: Pra cima!
2: É. Desejar aí um ótimo dia aí pra todos os ouvintes da Mais.
1: Tamo junto, meu parceiro.
2: A minha rádio é muito mais. Queria mandar um abraço aí pra todos os açougueiros lá do Samano.
1: Açougueiro do
2: Fernando, Samano. Fernando,
1: Punato.
2: O Cacá.
1: O Cacá.
2: O Bisteca.
1: Ô, Bisteca.
2: Vambora, meu irmão.
1: Bora, meu filho.
2: Pra cima. Mais um dia na permissão do nosso Senhor Jesus Cristo.
1: Mais um dia.
2: Pra cima, vai Corinthians.
1: Vai Corinthians, tá de férias o time
2: também
1: agora.
2: Também queria mandar um abraço aí, André Luiz. Manda. Nosso amigo Presuntinho.
1: Presuntinho, grande.
2: Ali do Iemanjá, um grande amigo nosso aí.
1: Tamo junto.
2: Corintiano roxo.
1: Ele é, né?
2: Vamos pra cima, vambora.
1: Sempre.
2: Pra frente que se anda, André Luiz.
1: Com certeza, pra frente.
2: Mais um dia aí. Cheio de oportunidade.
1: Sempre. Um abraço,
2: Moisés. Cheio de vontade de vencer.
1: Grande Moisés, tamo junto, meu parceiro. Obrigado aí, viu? Pessoal lá do Samano também, sempre com a gente. O Gilbertão também. Valeu mesmo. Quem mais tá mandando alusão? Deixa eu ver aqui, ó. O Matheus Lopes. Bom dia, André Luiz. Bom feriado. A palavra é curau. Me coloca nas promoções. Será que é curau? Pode ser, hein? Pode ser, mas não é curau, acho, hein? Eu acho que não é curau, não. Pula a palavra aí, hein? Sei não, hein? O que mais aqui? Deixa eu ver. Ô, minha amiga, a Valdineia também tá com a gente lá do bairro Italmar, é isso, Itanhaém? Tá sempre ouvindo a gente lá. Obrigado, minha lindona. Um beijo pra você. Deus abençoe sua vida também. Alô?
4: Oi, André Luiz. Bom dia. Tudo bem?
1: Bom dia.
4: Ó, a pergunta que você tava falando com 5 letras. É milho, hein?
1: Milho. Milho não é.
4: Ah.
1: Não é milho. Palavra misteriosa com 5 letras. Tem na festa junina. Milho não é. Não é milho, não. Não é milho. Já tô dando uma dica que milho não é. Ia ser muito fácil, né? É mais difícil, viu? Eu acho que ainda ninguém acertou. Ainda ninguém acertou. Não. Ninguém. Eu acho que ninguém ainda. Deixa eu ver aqui, a Alzira também tá com a gente. Bom dia, Alzira, Deus abençoe você, obrigado. André Luiz, manda uma música aqui, ó. E oferece pro Paulinho da CP Pré-Fabricação, o Ricardo Corumbá, Fátima do Posto do Guapurá, Mara Bete, as minhas

0: Pedras Preciosas também, a Marinalva, lá da Cabo Sul, também tá ouvindo vocês. E todos os ouvintes da Rádio Mais. Alô, Carlos Miguel, também a Jennifer. Também tá com a gente. É isso, Carlos Miguel? Não. Deixa eu ver aqui, ó. A Jennifer também, é isso? Alzira. Alzira do Guapurá. Ô, Alzira, um beijo pra você. Que Deus abençoe sua vida, viu? Obrigado. Obrigado mesmo, tá bom, minha amigona? Tá sempre aí compartilhando, mandando mensagem pra rádio. Deus abençoe. Alô!
1: Oi, André Luiz. Bom dia.
0: Bom dia.
1: Aqui é o Expedito do Nossa Senhora do Sion.
0: Ô, Expedito! Um abraço pra você, Expedito.
1: Gostaria que você me colocasse no sorteio e gostaria de escutar a música Filha Adotivo.
0: Filha Adotivo, boa. Gosto também dessa música maravilhosa, hein? Um abração pra você, Expedito. Tudo de bom, viu? Tá participando aí do sorteio de hoje? Manda mensagem. Você não mandou ainda? Palavra contendo 5 letras, a palavra misteriosa tem. Tem na festa junina. Tem na festa junina. Palavra com 5 letras. O pessoal falou aqui, ó. Curau. É? Curau. É curau? Não, não é. Milho, também não é. Já vai riscando da cardeneta aí, viu? Ó, esconde da cardeneta aí, hein? Vai mandando mensagem aí no 3427-2325. Ainda ninguém acertou a mensagem de hoje. A palavra misteriosa, na mais ouvida em toda a região.

Tá na mais, tá bom demais, Zezé de Camargo e Luciano. Ó, daqui a pouquinho tem essa aqui, ó. O Felipe Rodrigo.

0: Agora 10h09, bom dia.
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12: Muito bem, de volta. Tá na Mais, tá bom demais. Bom dia pra você. Obrigado aí pelo carinho, pela sua sintonia. Vamos que vamos. 10 e 16, esse dia 4 de julho. Junho. Olha, tá chegando o seu signo de hoje pra você, de Áries, você ariano, você ariana. Dia favorece reflexões antes de decidir qualquer coisa, viu? Reserve um momento para organizar ideias e ouvir diferentes opiniões antes de agir, você de Áries. Bom dia, você de touro, tudo bem? Momento positivo para iniciativas profissionais e financeiras. Conheça também o bom senso, viu? Pode abrir portas, desde que você mantenha sempre os pés no chão, você de touro. Bom dia, você de gêmeos, a sensibilidade está em alta. Evite sobrecarga e respeite seus limites, viu? Conversas sinceras podem trazer clareza para situações que pareciam confusas hoje, tá bom, você de gêmeos? Bom dia, você de câncer, as emoções ganham destaque hoje. Use a sua intuição, mas procure separar sentimento de fatos, viu? O dia favorece cuidado com você mesmo, viu? Com quem você ama também. Bom dia, você de leão. Olha, você leonina, boas oportunidades surgem quando você permite que outras pessoas também brilhem, tá bom? A criatividade está em alta e pode render bons frutos hoje, você de leão. Para você de virgem, atenção ao trabalho ou finanças. O momento pede organização e abertura de novas oportunidades. Olha, hoje, importante é você contribuir sempre com os colegas e com os familiares, você de virgem. Daqui a pouquinho tem Libra, Escorpião, Sagitário, Capricórnio, Aquário e Peixes. Na programação da Mais, a programação que é mais gostosa. Olha, tá chegando sucesso pra você.

0: demais estar com você sempre, 10 horas e 20 minutos em todo o litoral. Bom dia pra você, obrigado aí pelo carinho, pela sua sintonia. E vamos que vamos!
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0: Olha, dia maravilhoso pra você sempre, viu? Obrigado.
2: Potência.
0: Agora 10 horas e 21 minutos em todo o litoral. Vai mandando seu alôzão aí no 3427-2325. Na manhã da mais, feriadão, já pode abrir aquela tubaína maravilhosa, com certeza já pode. Estupidamente gelada. Pra quem tá com a garganta boa hoje, viu? A minha tá mais ou menos. Mas vamos que vamos, viu? Vamos desanimar, não. Não pode desanimar. É verdade? Hoje a palavra misteriosa contendo aí, ó. 5 letras. 5 letras e tem na festa junina. É uma coisa boa, viu? Bem, bem bacana mesmo. É? Pra quem gosta, não é verdade? Pra quem gosta é maravilhoso. É, que mais aqui, ó? Com 5 letras. Eu acho que ninguém acertou ainda. Já acertou? Não, não, ainda não, né? Deixa eu ver quem tá mandando alusão aqui. A minha amiga Deia Miranda. Ô, Deia, bom dia pra você, obrigado. Uma abençoada quinta-feira pra você também. André Luiz, a palavra é padre. Quem mandou foi a Fátima. Será a Fátima? Talvez sim, talvez não. E mais aqui? Oi, Lucimara, bom dia. Tudo bem?
3: Passando para desejar a você, a toda a família Rádio Mais FM, a todos os ouvintes, um ótimo, abençoado dia. Seja um feriadão prolongado de paz.
0: Amém, obrigado.
3: Mandar um beijo ao meu esposo Vanderlei.
0: O Vanderlei.
3: A todos os amigos e clientes da Adega do BA. E conta a palavra, não, se não é milho, é vinho. Vinho quente.
0: Você acha?
3: É bom, hein? É. Quero participar dos sorteios de hoje aí, André. Valeu.
0: Ô, minha lindona, um beijo pra você. Tá valendo a sua participação, viu? Mas eu acho que também não é. Não é mesmo. Deixa eu ver aqui quem mais tá mandando alusão pra nós no 3427-2325. Alô, bom dia, Raimundo. Também tá com a gente, bom dia. Alô.
4: Bom dia, André Luiz.
0: Bom dia.
4: Meu amigo, uma ótima quinta-feira pra você e pra todos os ouvintes da rádio.
0: Ô, Raimundo.
4: Eu estou aqui, mesmo fazendo feriado, mas estou aqui na RB trabalhando.
0: Tá trabalhando aí.
4: Para a gente conquistar mais nosso...
0: O pessoal pergunta assim, pô, fica em casa hoje, André Luiz. Né? Família fala assim, ah, fica em casa hoje, pra que trabalhar? Bora trabalhar, meu povo. Hoje é quinta-feira ainda. Não é verdade? Que é folga, tem um domingo de folga. A gente precisa pagar a conta, né, Raimundão? Um abraço pra você, tá certinho.
4: Seu objetivo.
0: É isso.
4: E curtindo a mais.
0: Tamo junto.
4: André Luiz, essa música sua já tô tendo quase que certeza que é a música da campanha. A música vai pegar, André Luiz. A campanha vai dar certo. Eu, prefeito André Luiz, tamo junto, André. É brincadeiras à parte, mas estamos aí, André.
0: Tamo
4: curtindo
0: junto.
4: A mais. Ótimo trabalho pra você. Que Deus te abençoe, você, a tua família.
0: Amém.
4: E a todos.
0: É, meu amigo Raimundo, um abraço, obrigado.
4: Ô, meu amigo André Luiz, a palavra misteriosa pode ser cural.
0: Cural, mas não é cural não, hein? Muda aí, muda o script, muda.
4: Bom dia, bom dia, bom dia, André Luiz. Meu grande amigo. Torcedor ilustre do Emanjá Futebol Clube. RNL, tá com nós. Tamo junto, RNL. Estamos a família Emanjá.
0: É a família Emanjá, todo mundo lá com a gente.
4: André Luiz, a palavra misteriosa pode ser licor?
0: Licor, boa. Será que é licor? É, é ou não é, produção? Não, não é, Raimundo, não é. Deixa eu ver quem mais aqui. Alô, bom dia.
5: E aí, galera, bom dia, direto aqui do Cibratel, a Marisa e o
0: Dalmo.
5: Vamos tentar aí achar essa palavra misteriosa. Eu acho que é noiva.
0: Noiva.
5: E o Dalmo acha que é
6: noivo.
5: Vamos
0: Olha
5: ver, quem
0: só,
5: sabe,
0: hein?
5: Na festa junina, hein?
0: Será que é? É? É ou não é? Será que é? Eu acho que não, hein?
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0: 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É ou não é? Será que vai ser noiva ou noivo? É ou não é, produção? Também não é. Não sabe? Hã? Mas não, mas que isso? Mas que palavra é essa, meu filho? Pelo amor de Deus. Ô, Marisa, alô, Dalmo. Um abraço pra vocês aí. O pessoal tá sempre ouvindo a Rádio Mais. Brigadão mesmo. E mais aqui, mandando alusão. Deixa eu ver aqui, ó. Ô, meu amigo Christophe, a vovó do Christophe, tá? Tava na UTI, né, menino? Rapaz do céu, olha, a Tereza, a nossa ouvinte da famosa Caipirinha. Ela que gosta de Caipirinha, né, Tereza? Espero que você se recupere rápido, viu? Pode ter certeza disso que Papai do Céu já está providenciando aquela caipirinha pra nós tomar aqui, viu?
2: Bom dia, meu amigo André. Bom dia, tudo bem, como vai?
0: Tudo bem com você?
2: Estou com cara de sexta. Vamos que vamos.
0: Vamos que vamos.
2: Se possível, meu amigo, põe uma música pra nós aí.
0: E fala como tá a sua avó, hein?
2: Uma música da sua escolha aí, fechou? Questão de hoje aí que eu tô achando é canja, viu, cara? Canja são 5 letras.
0: Mas tem canja, será não? Lá na festa junina tem canja? Mas é, tem canja, produção, na festa junina? É? Tem festa? Depende da fé. Depende da festa, falaram aqui, ó. Não sei, né? Valendo. Ô, Christophe, um abraço pra você, tamo junto. Quem mais aqui, Alô?
6: Bom dia, Aline de Itaim, Belas Artes.
0: Ô, Aline.
6: A palavra do dia é bingo.
7: Bingo. Bingo, né?
6: Fala bom dia.
7: Bom dia.
6: Minha rádio é mais.
0: Ei, coisa linda, eu adoro isso.
6: Quero participar da promoção. Beijão.
0: Bora, minha amiga Aline, um beijo pra você. Que Deus abençoe o seu dia, minha amigona. Beijo. Ah, essa coisa linda, manda um beijo também pra... Ó, eu falo pra você, é bingo ou não é bingo? Não é bingo, não, não é. Palavra com 5 letras hoje tem na festa junina. Já estamos no mês de junho, né? Mês de junho aí, quem sabe? Vamos lá, alô, bom dia.
8: Bom dia, André Luiz, bom dia. O Cícero do Gaivota na área.
0: Ô, Cícero.
8: André Luiz, a palavra secreta de hoje é caldo. Já pensou um caldo?
0: Olha
8: esse
0: só.
8: Esse frio, caldo quentinho de mocotó, olha, caldo verde, olha. Um caldo de costela. Ô, trem.
0: Ei,
8: que pula.
0: Tá,
8: não
0: mais.
8: Sei se é égua, não sei se é mula. Só sei que pula, pula. Segura, Gostaria de ouvir evidências com Sintonia Chororó.
0: Boa!
8: André Luiz, por favor.
0: Mando.
8: A nossa rádio é sempre mais. Bora que bora.
0: Boa,
8: tchau, obrigado.
0: Meu amigão, um abraço pra você. Olha, você sabe que pode ser, viu? Pode ser caldo também, pode ser. Será que é caldo? Sei não, viu? É ou não é, produção? Será que é? Não é não, não. Não é? Deixa eu ver aqui. É caldo ou não é? Rapaz... Mas tá funilando cada vez mais. Aí vai bom acertar daqui a pouco, pô. É fácil, hoje é fácil, não é difícil, é fácil. Tá super fácil hoje. É? Mas ninguém acertou a palavra misteriosa ainda, que eu pude ver aqui no ar. Ninguém acertou ainda, né? Vamos ver se alguém acerta. Ah, quem mais tá comigo? Alô, meu amigão, Cícero do Gaivota, um abraço. Ah, tudo de bom pra você. Já melhorou um pouco aí, já? Rapaz, o Cícero tem dor nas costas aí. Nervo ciático, enfim, né? Rapaz, que coisa. Quem tem nervo ciático também é o nosso amigão aqui, o Fábio Muniz.
9: Ô, André Luiz, beleza? Palavra misteriosa com 5 letras que tem na festa junina seria balão.
0: Mas será que é balão? É balão ou não é? Não é balão? Meu Deus do céu, mas que palavra é essa? Eu tô confuso também, eu não acerto nada também aqui, ó. Olha o Chitãozinho Chororó aí, você vai participando com a gente. Já tem mais, hein? Tem mais participações. Você não mandou mensagem ainda? Manda aí, pô. 3427-2325, na melhor companhia na mais.
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10h36. Ó, já. Tô de volta, hein? Vai acertando aí a palavra misteriosa de hoje. Com 5 letras, tem na festa junina. Ninguém acertou ainda.

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1: Olha, gente, agora 10 horas e 48 minutos. Uma mulher de 27 anos foi presa aqui em Itanhaém enquanto conduzia um carro furtado, viu? É isso mesmo. Olha, conforme apurado pela reportagem, a suspeita afirmou que pagou no veículo R$ 6.500. É isso mesmo, viu? Ela comprou pela internet esse veículo e estava constatando furto no veículo, viu? Olha, eu falo para você, se você compra, né, qualquer coisa aí na internet, você tem que pesquisar de fato, não é verdade? Porque você pode, né, produzir aí um crime contra você mesmo, pelo Código Penal, reputação, né? Você pega algo roubado aí, paga, né, algo roubado aí de outra pessoa. Olha, o caso aconteceu durante um patrulhamento da equipe do 29º Batalhão aqui da Polícia Militar de Itanhaém, que faz um trabalho impecável, né? Olha, no último sábado, viu, os agentes decidiram consultar a placa do veículo Corsa Wind, né? Identificaram que há inconsistências no sistema e motivaram aí a abordagem, e foram constatado lá que na vistoria o veículo estava, né, na vistoria da, na hora, com roubo, né, furto. Que coisa, placas e chassi aí tudo adulterado. Que coisa, gente. Agora a mulher foi levada para a delegacia e foi presa, viu? Presa mesmo, né? Olha, a suspeita foi presa por reputação e adulteração, né, do sinal identificador do veículo automotor. Ela foi levada à delegacia, onde permanecer até hoje à disposição da justiça. Que coisa, viu, gente? Então toma cuidado que você vai comprar na internet aí, ó. Pesquisa antes, tem que levar o carro, né, pra vistoria, pra fazer toda a vistoria bonitinho. Falar, ó, esse carro você tem possibilidade de compra, porque tá tudo certo aqui no Detran, enfim. Complicado, viu? Complicado mesmo. Pagou bem abaixo aí da tabela num carro roubado. E o que tem de criminoso por aí também? Impressionante, né? Tem de criminoso por aí. Não é fácil, não. Olha, vai mandando mensagem aí no 3427-2325. Na manhã da mais, olha. O que tem de bom aqui hoje?
2: É.

0: é a perguntinha do dia, viu? Palavra misteriosa, contendo 5 letras, tem na festa junina. Tem na festa junina. O Vini não sabe ainda que tem na festa junina. A produção falou assim, ó, com 5 letras. Deixa eu ver aqui, a produção tá olhando aqui, um por um. Vamos ver aqui, vamos lá. Manda ver essa aí, manda. Ô, minha amiga Rejane, lá em Hortolândia. Ô, minha amigona, um beijo pra você, obrigado, pessoal de Hortolândia. Tá sempre ouvindo a gente, ela que era de Itanhaém, né? E sempre ouve a gente pelo aplicativo. Um beijo pra você, minha amigona. Obrigado, viu, por estar sempre ouvindo a Rádio Mais por aí, em Hortolândia, onde eu vou visitar a cidade aí, pode ter certeza. Alô!
1: Bom dia!
0: Bom dia!
1: Aqui é o Jair. A palavra que... A palavra misteriosa é uma coisa que não pode faltar na festa junina, é a noiva.
0: A noiva?
1: Porque a noiva na festa junina pra fazer aquela quadrilha bacana.
0: Isso, acho que...
1: Parabéns aí pelo trabalho.
0: Ei, meu amigo Jair, um abraço pra você, obrigado! Tamo junto, viu? Ele tá mandando sempre um abraço aqui pra todo mundo. Obrigado. Rapaz, será que é? É ou não é, produção? É ou não é? Não é? Rapaz do céu, mas tá difícil hoje, hein?
2: Bom dia, André Luiz, pra você e pra todos nós. Eu gostaria de escutar uma música do Amado Batista. E a palavra misteriosa, eu acho que é curau.
0: É curau? Não é curau, pelo amor de Deus, Domingas. Vamos ver, hein? Quem que é, hein? Vamos tentar.
3: Pedra, essa palavra misteriosa aí pode ser várias.
0: Ah, mas para com isso. Não vale assim, não vale não. Não. O Ayrton pegou no chat GPT, pegou 25 palavras, pô. E mandou várias aqui. É? Olha você errando aí, ó. Não pode não, hein? É? Não pode não. E vai errar todas também. E não é essas aí, não.
4: Potência!
0: Ah, meu Deus do céu. Um abraço, Ayrton. Ele é santista, né? Por isso. É por isso. Ele quer já resolver o problema, já. É uma palavra por vez aqui, meu povo. Então vamos? Ah, o Vini fica bravo aqui comigo, viu? Não fala isso, André Luiz.
5: Bom dia, André Luiz. Oi. Bom dia a todos os ouvintes da Rádio Mais. Aqui é a Carla do Bazar, Carla e Tereza do Moarama. E a palavra misteriosa é curau. Queria participar desse sorteio aí, André Luiz. Ganhar aí esse... Não sei se é ingresso, é convite pra festa junina aí. E queria pedir um pagodinho qualquer um.
0: Será?
5: E a minha casa é Rádio Mais, adoro
0: Tamo
5: vocês.
0: Junto, beijo pra
5: Obrigado
0: você.
5: Obrigado aí pelo dogão, Kaique. Fiquei muito feliz. Eu tirei ontem.
0: Ah, que beleza, hein? Parabéns aí, obrigado.
6: Bom dia, André Luiz. Bom dia a todos os ouvintes da Rádio Mais.
0: Oi.
6: Desejar um excelente feriado prolongado a todos.
0: Ô, minha amiga Viviane do Cibratel 2, um beijo pra você.
6: É. Manda um beijão pra minha mãe, é Iraci.
0: A Iraci.
6: E pra Maia.
0: E pra mais.
6: Estou em casa curtindo a Rádio Mais.
0: Tamo junto, viu?
6: Um grande abraço a todos. Excelente feriado. E vamos que vamos. Viviane do Cibratel.
0: Ô, Vivi, beijo pra você. Obrigado, minha linda. Deus abençoe o seu dia, viu? Obrigadão mesmo. André Luiz, olha, tem uma égua roubada. Que coisa. É sério mesmo? Uma égua roubada, viu? Presta atenção que eu vou falar agora, ó. Para com isso, produção. Deixa eu falar aqui, ó. Ajude a trazer essa égua de volta. Hã? Você que achou uma égua aí, ó. Ela foi roubada na madrugada do dia 2. Viu? Na madrugada do dia 2. Quem tiver informações, entra em contato com o Anderson. É o 997-02-6120. É isso? O Anderson está procurando a égua dele. Tá aqui, ó. Vou fazer a diferença, viu? Mas como que roubam? Como que rouba, né? Levar embora mesmo? Com caminhão? Com o quê? Ninguém sabe, ninguém viu. Rapaz, impressionante isso, viu? Vamos ajudar o povo aí, tá bom? Pessoal lá da Quintinhas de Ouro, um abraço pra vocês. Obrigado. Deus abençoe vocês sempre aí. Alô, bom dia, André Luiz. Tudo bem? Lenilda do Equitação. Ô, Lenilda, voltou a luz aí, roubaram. Roubaram o transformador da rua dela.

0: impressionante, rapaz. O cara conseguiu tirar um transformador do poste. Cara, os caras são um bichão mesmo, viu? Rapaz do céu. O pessoal rouba fio agora. Transformador junto. Primeira vez, viu? Um abraço pra você, minha lindona. Beijo pra você, obrigado. A Bianca fez aniversário sábado. Olha, vai fazer ainda, vai fazer aniversário. Então só sábado eu vou mandar parabéns também. Beijo.
1: Bom dia, André Luiz. Tudo bem?
0: Oi.
1: Gostaria de participar das promoções aí. A palavra chave.
0: Beijo.
1: Bom dia, André Luiz. Tudo bem?
0: Oi.
1: Gostaria de participar das promoções aí. A palavra chave é bingo.
2: Vilma.
1: Vilma, daqui do Jardim Magalhães.
0: Ô, minha amiga Vilma, seja bem-vinda à Rádio Mais, minha amigona. Beijo pra você, obrigado.
1: Fica com Deus aí.
0: Ah, você também fica com Deus. Já tomou café da manhã? Já tá fazendo almoço aí? O que tem de bom? Feijão, arroz, batata frita, que mais? Macarrão. Hoje é dia do quê? Dia de macarronada hoje, não é? Quinta-feira. Beijo, Vilma. Deus abençoe você. Obrigado, viu? O Odair também tá por aqui hoje.
3: Bom
0: Odair.
3: Dia, André Luiz. Alegria, alegria. Que maravilha. Olha o sol, André Luiz. Que sol maravilhoso, meu Deus do céu.
0: Tá bonito o dia hoje, hein? Tá
3: vamos
0: bonito.
3: Que vamos bola pra frente, meu querido. A respeito desse menino que deu a voadora no rapazinho lá. Tem que ir pra cadeia, André Luiz. Meu Deus do céu. Esse menino tem que... Não só ele, como muitos outros da idade, né? Tem que provar do veneno, pra saber que como é ruim. Tem que fazer igual lá em El Salvador. Você viu a reportagem de El Salvador? Procura saber como é lá em El Salvador. Eles acabaram com o crime lá, mano.
0: É bom, é bom.
3: Não zerou, mas acabou com o crime, porque lá tinha muita gangue. Era um inferno. E acabaram lá com o crime. É, um abraço, meu amigo. Você já percebeu que todo mundo só fala em comida? Palavras com cinco letras que tem na festa junina, o pessoal só pensa em comida, né? Eu vou com o padre, porque tem um padre lá do casamento, né?
0: Olha só.
3: Lá no casamento da festa junina tem a quadrilha, tem um padre, né? Eu vou de padre. Padre, André. Um abraço do querido, que Deus te abençoe de sempre. Vamos que vamos bola pra frente, pra cima deles, Neymar, e o Brasil vai ser hexa!
0: Brasil! Rapaz, tô animado pela seleção, viu? Gostei mais do segundo tempo contra. Amapá. Gostei. Um abraço, meu amigão. Você tava sumido, hein, rapaz? Você sumiu? Toma mais tubaína. Abre uma tubaína pra ele aí, pô. Tô esperando até hoje a tubaína. Ó, vai mandando seu alôzão aí no 3427-2325, porque amanhã dá mais. Tem muito mais sucesso pra você daqui a pouquinho. Tem a sua participação. Não perca tempo, não. Já participa aí, ó. Palavras... uma palavra só com cinco letras que tem na festa junina.
4: Tá bom demais.

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0: Olha, tá chegando o horóscopo do dia pra você, finalizando aí pra você de Libra. Fala você, libriano ou libriano, o clima em casa tende a ser mais harmonioso, viu? Aproveite para fortalecer laços familiares. Buscar inspiração em atividades é importante hoje pra você, tá bom, você de Libra? Bom dia, você de Escorpião. Definir limites será importante hoje. Questões emocionais e profissionais podem exigir mais firmeza, mas sem perder a diplomacia, tá bom, você de Escorpião? A você de Sagitário, bom dia. Conversas importantes e novas ideias marcam o seu dia. Momento favorece aprendizado, troca de experiência e também expansão de horizontes, você de Sagitário. Para você de Capricórnio, mudanças na rotina podem aumentar sua produtividade. Confie na experiência acumulada. Esteja também aberto a bons conselhos hoje, você de Capricórnio. Para você de Aquário, bom dia. A criatividade ganha força hoje, viu? Ideias diferentes, iniciativas ousadas podem trazer reconhecimento, desde que sejam colocadas em prática, principalmente o planejamento, você de Aquário. Para você de Peixes, finalizando, olha, o dia pede calma e autocuidado, viu? Valorize os momentos de descanso e mantenha o foco em que realmente importa para você, principalmente no seu bem-estar, você de Peixes. Olha, o horóscopo volta amanhã, viu? A partir das 10 da manhã.
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0: olha, tá chegando o Léo Foguete.

0: Tá aí pra você, Léo Foguete, quem de nós dois? Agora 11:16 na Mais Ouvida.
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0: Olha, vai mandando mensagem aí no 3427-2325!
2: Mande áudio, não mande, né? Não mande escrevendo não, que eu não sei ler
0: não.
2: Mande áudio.
0: Mas tá de novo aí, a secretária voltou.
2: Entendeu? Mande áudio.
0: A secretária tá trabalhando hoje, a secretária? Tá trabalhando? É? Mas hoje é feriado, não pode. Não pode, mano.
2: Bom dia.
0: Não, chega.
2: Bom dia, Aldo, não morde.
0: Tá bom, já entendi.
3: Meu Deus, não entra não. É a instrução de um profissional.
0: Isso, é. E não tem as mães, não entra não. Alguém já acertou hoje, não? Para com isso, produção, pelo amor de Deus.
3: Doce, doce como mel.
0: Ó, vamos lá então, deixa eu ver. O pessoal tá participando aqui. Alô, Nelsinho, bom dia.
4: Bom dia, meu amigo André Luiz. Bom dia.
0: Oi.
4: Quinta-feira, feriado, meio de semana, né? Graças a Deus.
0: Graças a Deus. Ô, Nelsinho, quer adotar uma mulher de 37 anos, se passando por de 12? Não? Eu falei mais cedo aqui, ó. Falei mais cedo dessa mulher que foi presa, né? Tem 37 anos. Ela que foi adotada por um casal lá no Paraná, Santa Catarina, né? E aí o que acontece? Ela foi adotada se passando por uma adolescente de 12 anos. Ela mamava, verdade, mamadeira, dormia com neninha, entendeu? Fazia voz de criança. Que coisa, viu, gente? Ela foi presa. 14 meses ficou na casa do casal lá, se passando por um adolescente, né? De vulnerabilidade. Que coisa, gente. Que coisa. Ah, quem que é? Coitado do casal, né? Que aguentou aí a onça. E sabe o que ela pediu para os pais comprarem? Adivinha? O Monjaro. E aí compraram, viu? O Monjaro para emagrecimento. É rir pra não chorar, meu povo. Hein, Nelsinho?
4: Merecedor a todos que trabalham, tem que descansar, né? É. E passando pra deixar aquele dia abençoado a você, meu amigo. Muita paz, muita luz, muita energia, muita alegria.
0: Obrigado.
4: Informação é o que essa rádio nos presta, graças a Deus, todos os dias, né?
0: Obrigado.
4: Além das músicas que nos alegram nossas vidas, né? Passando pra deixar aquele dia abençoado a você, meu amigo. Muita paz, muita luz, muita energia. A todos os ouvintes da Rádio Mais, um grande abraço aos meus amigos do Baré Proibido em Darbeba. De só sair, porque hoje vamos tomar uma tuba aí na gelada.
0: Bora!
4: E a todos ouvintes, sem exceção. E com relação à palavra, eu acredito que seja forró ou balão. Olha. Me coloca nas promoções, é Nelson na Praia do Sonho.
0: Bom palpite, bom palpite.
4: E também, André Luiz, mais um palpite só, meu amigo. Talvez seja bingo, que todo mundo gosta. Nelson na Praia do Sonho.
0: Será que é bingo? Será que é bingo mesmo? Olha, sei não, viu? Eu falei que não é bingo, não. Não, bingo não é. Forró? Também não, hein? E agora? O que será que é? Deixa eu ver aqui. A Samara também participando. Ô, Samara, bom dia pra você. Obrigado. A Maria Júlia Rodrigues. André Luiz, eu acho que é beijo. Olha, boa resposta, hein? Ela falou, você acha que é beijo? Olha o beijo do Vini aqui, ó. Será que é beijo mesmo? Eu acho que não. É beijo, produção? É? Mas você vai na festa do Junina pra beijar, é? Não, né? Pelo amor de Deus. Ah, mas tem a barraca do beijo. Boa. Tem a barraca do beijo. Quem mais aqui tá comigo? Deixa eu ver. André Luiz, Margarete. Ô, Margarete, beijo pra você. Obrigado. Que Deus abençoe o seu dia, viu? Palavra misteriosa é bingo. Eu falei que não é mais bingo. Não é. A palavra de comer? Dá uma dica, André Luiz. Olha uma dica pra você, tem na festa junina. É bom demais, sô. É bom demais, sô. Quem mais aqui, ó? Alô, Wagner Mena, um abraço pra você. André, pode ser, André Luiz, pode ser vinho. Um abraço pra você, Wagnão. Tudo de bom, viu? A Samara do Morama também. Tá mandando alusão aqui, né, Samara? Beijo. Que Deus abençoe vocês aí da rádio. Igualmente, Samara do Morama. Que Deus abençoe seu dia. Quem mais? Oi, minha amiga, bom dia.
5: Bom dia, André Luiz, tudo bem? A palavra misteriosa é fogos.
0: Olha,
5: fogos.
0: Será que é?
5: Fogos. Eu queria uma música da Marília Mendonça, a Aparecida do Guapiranga.
0: Boa Aparecida.
5: Quero participar de todos os prêmios. Fogos.
0: Será que é fogos, produção, é? Não, não é fogos. Meu Deus do céu, mas que palavra é essa, gente? Eu tô confuso agora, hein? Hello.
6: Oi, André Luiz, é Vanderleia. A palavra misteriosa, pra mim, acho que é dança.
0: Olha, não, será que é dança? Será que é dança? É ou não é dança, profissão, é? Quem mais falou aqui? Deixa eu ver. Alô, bom dia.
7: Bom dia, meu amigo André Luiz. Bom dia a

0: Todos os ouvintes da Rádio Mais, Ney Duaz, hein? O pedreiro do povo, chamando o problema que nós temos a solução, hein? Bora, é feriado só pra quem tem dinheiro. Pra quem não tem, tá trabalhando, igual eu.
1: É, rapaz, eu tô aqui, ó, nativa, sempre trabalhando, viu?
0: Bora, meu amigo!
1: Bora!
0: A palavra misteriosa é corno. Tem bastante na festa junina. Bora pra cima, meu irmão! Taca no berrante pra todos de fruto. E nossa, tá demais, sempre mais!
1: Não acaba comigo não, pô. Para com isso, né? Tudo pra você é corno. Você é um bem corno, meu. Não é possível, pô. Você tá de brincadeira, pô. É o maior de todos. É o pai de todos. Ah, pelo amor de Deus. Ah, meu Deus do céu. É só você mesmo, viu? Pra me tirar do sério aqui. Quem mais aqui? A Marisa do Magalhães. Ô, Marisa! André Luiz, ótimo feriado, ótima quinta-feira. Sou Marisa Gomes aqui do Magalhães. A palavra misteriosa é fogos. Eu falei que não é fogo, não, hein? Não é. Pode ser. O pessoal já acertou ou não? É? Já acertou? Não é possível. A palavra misteriosa, quem mandou aqui? O José do Morão. Ô, José. O que que ele mandou? Chita? Rapaz, o que que é isso? Chita? Festa junina? Me explique, explique melhor. Me explique aí, José. Um abraço do Morama lá, a pessoa tá sempre ouvindo a gente. André Luiz, mais uma dica aí, André Luiz, por favor. É o Matheus Lopes, tá mandando aqui. Curau não é curau. Deixa eu ver aqui, mais traje, dança, roupa, será que é? Olha, pode ser que seja, hein? Pode ser que seja, não sei. Não vou ficar dando muito spoiler aqui, não. O que que é spoiler? Dicas e dicas e dicas. Toca aí, César Menotti Fabiano. Quem mais? Deixa eu ver, tá comigo aqui rapidinho. Cinco letras. Olha só, o Cosme tá de bom tamanho, Cosme.
2: Bom dia, bom dia, bom dia, meu prefeito. Tá aí.
1: O quê?
2: Se não for essas agora...
1: Pai do céu, olha.
2: Essa junina aí, ó. Tem até o nome de santo, tem bolo.
1: É.
2: Tem banca, tem milho, não vou falar as outras lá, balão e outras coisas lá, que o pessoal já falou, né?
1: É.
2: Mas aí, ó, uma dessas é minha.
1: Rapaz, será que é? Tá todo mundo passando aqui, ó, passando o rodo, viu? Alô, Cosme, um abraço pra você, tamo junto. Quem mais aqui? Alô, bom dia.
3: Fala, meu parceiro, André Luiz.
1: Oi.
3: Bom dia, bom dia.
1: Bom dia.
3: Passando pra desejar aí um excelente feriado aí.
1: Tamo junto.
3: Tá pra você e pra todos os ouvintes.
1: É.
3: Pois é. A palavra aí que você chave é balão, palavra misteriosa.
1: Balão. Balão não é balão.
3: Beleza?
1: Não é isso balão.
3: Aí. E coloca a gente nas promoções. Grande abraço.
1: Olha, eu tô deixando algumas aí sem pedir pra produção se é, se não é. Pra dar essa. É? Pra não dar muita moleza, não, viu?
3: Ô, meu parceiro, passando também pra agradecer aí ontem. O pessoal começaram a mexer, né? Aqui na rua Maranhão.
1: Que beleza.
3: Porém, colocaram só três caminhões aí de pedra, né? Não sei se virá hoje ou vai continuar aí o trabalho. Porém, aí mexeram, né?
1: Que bom, né?
3: Tô te mandando aí um vídeo pra você ver. Tá um pouquinho melhor.
1: Rapaz, eu falei ontem sobre a rua Maranhão, né? Que tava uma porcaria lá. Hã? Aí jogaram as pedras ali, essa besta mexendo, é isso? Ó, o povo da rua Maranhão quer melhoria lá, meu povo. Me ajuda aí, ó. Você que tá me ouvindo aí, a prefeitura. Quem mais aqui? A Sabesp. Quem? Hã? Terceirizadas aí, ó. Vamos lá, viu? Vamos cuidar da rua Maranhão lá no Cibratel 2. Ele mandou uma imagem pra mim ontem aqui. Eu falei que tá inclusive na rádio. Mas que bom que já passaram a... colocaram as pedras aí, né? Que beleza. Show de bola.
3: A palavra também misteriosa pode ser aí, ó, curau e forró.
1: E forró.
3: Beleza, meu parceiro?
1: Grande abraço. Forró. Curau e forró. Não, não é. Não é, não é, pô. Não é. Também não é tubaína, pô. Tubaína tem cinco letras, professor. Pelo amor de Deus, abre tubaína aí, ó. Tá me devendo a tubaína até hoje, ó. Valdemir tá esperando o Corinthians e São Paulo de novo. André Luiz, eu acho que é festa, dança e traje, fogos. Mas também mandou várias aqui, hein, minha amiga? Ô, Cida do Savoy, beijo pra você. Mandou balão também aqui, ó. Rapaz, vou dar um balão. Quem mais aqui? Beijo, Cida. Cida Novaes, a cabeleireira do Savoy, sempre com a gente. Beijo pra você, Alô.
4: Oi, bom dia, André Luiz.
1: Da manhã da Márcia. Ô, Maria.
4: Aqui é a Maria da Praia do Sonho.
1: Ó, Maria da Praia do Sonho. Obrigado. Seja bem-vinda, Maria.
4: Eu acho que a palavra é bandeirinhas.
1: Bandeirinhas. Boa.
4: Oi, bom dia.
1: Bom dia. Mandou mais um áudio aqui.
4: André Luiz.
1: Oi.
4: Ah, eu acho que a palavra, eu acho que é ou é batata doce ou é pau de sebo.
1: Mas com cinco letras, Maria. E cinco letras. Conta nos dedinhos, cinco letrinhas, viu, Maria? Ó, quem sabe, né? Ó, você sabe que é o seguinte. Na festa junina tem muitas coisas. Tem muitas coisas mesmo. Vamos começar a pensar, meu povo. Pensa aí, ó. De cabo a rabo. Não é verdade? O que tem na festa junina com cinco letras? Olha, Maria, um beijo pra você. Bom almoço. Já é hora do almoço, né, Maria? O que tem de bom aí hoje? Beijo, minha amiga, lá da Praia dos Sonhos. Quem mais tá comigo aqui? Alô, bom dia. Manda.
5: Bom dia, meu amigo.
1: Oi.
5: É, bora que bora.
1: Bora, meu amigão. Tamo junto.
5: Mais um dia abençoado por Deus. O sol voltou a reinar.
1: Graças a Deus.
5: Bora que bora. Até mais companheiro aí.
1: Ah, é?
5: Forte abraço. Família Manjá. Nato do Samano.
1: Ô, Nato.
5: Cacá, Fernando, Moisés.
1: Tá todo mundo aí.
5: Nemanjá.
1: Quem mais?
5: Filhote do Coronel. Gu, bora, Gu. Marcha, Gu. Bora que bora. Fábio Muniz. Recuperação, meu filhote. Seu Chico.
1: Ô,
5: bora
1: seu
5: que
1: filho.
5: Bora.
1: Bora, Chico.
5: A luta não pode parar.
1: Claro que não, vamos em frente, meu amigo Ranieri, um abraço, família Manjá, lá sempre ouvindo a Rádio Mais.
6: Bom dia, meu prefeito, nosso futuro prefeito Itaim. Eu acho que a palavra misteriosa é vinho quente.
1: Vinho, ele mandou um vinho aqui, vinho. É? Ah, mas vinho é bom também, vinho é bom demais, você não acha? 3427-2325, palavra com cinco letras. A palavra com cinco letras hoje tem na festa junina. Manda aí, ó. Tá chegando eles, hein? Criança pequena, Diego e Vitor Hugo.

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11:35. 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Nada mais, tá bom demais. Já tem a previsão do tempo pra você. A previsão do tempo. É? Daqui a pouquinho eu conto aqui, né? 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

0: 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Alô, Paulo! Um grande abrigão. Paulo tá sempre lá ouvindo a gente. Obrigado, toda a equipe lá, os colaboradores. Valeu mesmo! Agora 11h36. Quem tá mandando uma mensagem aqui pra Rádio Mais? Manda aí, ó, no 3427-2325. Hoje, palavras misteriosas contendo cinco letras que tem na festa junina. Com cinco letrinhas, hein? Pode ser, tá fácil hoje. Tá fácil, não? Tá fácil demais. Manda aí, ó, no 3427-2325. Quem tá mandando mensagem aqui rapidinho, deixa eu ver aqui. André Luiz, bom dia! Ah, rapaz do céu, quanta gente mandando alusão. Ô, minha amiga Sônia, beijo pra você lá do Jardim Oasis. André Luiz, passa a música do Natanzinho, foi a Rejane que pediu essa música maravilhosa, né, Rejane? Beijo pra você, obrigado. Quem mais aqui, deixa eu ver. Ah, nossa amigona Letícia também tá ouvindo a gente, obrigado, Lê. Tá lá na Praia dos Sonhos também, quem mais? Alô, manda.
1: Bom dia, menino André.
0: Oi.
1: Bom dia, família Mais.
0: Tudo
1: que
0: bem?
1: Que seja mais um dia de paz, amor e alegria.
0: Bola pra frente, né? Bola
1: feriado
0: pra frente.
1: Bom, né? Graças a Deus, tá um tempinho gostoso, um solzinho tá saindo.
0: E vai, Brasil.
1: E André, tô feliz pra caramba. Ontem eu ganhei a Marmitex lá no programa do Vini. Até que enfim, né? Que tá beleza. Vendo? Só o Vini mesmo pra me dar um presente.
0: Tá vendo? Olha, impressionante. Eu não dou presente pra ninguém, né? Do jeito que você fala aqui, né, Sônia? Pelo amor de Deus. Pô, que bom que você tava com sorte ontem.
1: Brincadeirinha. E vamos lá, né? Que Deus abençoe a todos. Que o Espírito Santo de Deus,
0: amém,
1: seja com todos, né? Pra é gente ter um pouquinho mais de calma, um pouquinho mais de paz. E que Deus abençoe nossa cidade, né? Pra isso. Poder as pessoas, essas almas cebosas aí que ficam fazendo coisa errada aí, que Deus dê discernimento, né?
0: É verdade.
1: E vamos lá. Pode. Eu acho que a palavra é bomba, uma coisa que eu odeio, é bomba, aquelas bombas. Gente, eu quero morrer quando começa a festa junina, porque aí começa aquelas bombas. Eu acho que é, né? Não sei, de repente vai que cola. Tá bom? Beijo, abraço pra todos.
0: Ô, até mais. Menindona, um beijo pra você, minha amiga Sônia. É bomba. Não é bomba, não, né, não. Palavra com cinco letras. Manda aí, ó. Ah, o José falou assim, André Luiz, acho que é Curau.
2: Bora aqui, bora, meu prefeito. Bom dia, como é que você tá? Tá bem?
0: Tô bem, graças
2: bom
0: a Deus.
2: Bom dia a todo mundo da Rádio Mais. Vocês têm um dia abençoado aí.
0: Tamo junto.
2: Feliz quinta-feira de sol. Vamos que vamos, pra quem tá fazendo aqui um concreto, pode fazer o piso, né? Pessoal, aproveitando aqui, ó, você que quer comprar camisa de time, chama a gente aqui.
0: Vai, Brasil.
2: Tá, a Copa do Mundo começa semana que vem.
0: Boa.
2: Mas se você pedir ainda até terça-feira, eu consigo trazer as camisas pra você até quarta ou quinta-feira, eu entregando pra vocês.
0: Bacana.
2: Pra começar já a Copa do Mundo, né? Torcendo daquele estilo bonito. Ah, e também vou trazer a camisa do Vini, tá, meu prefeito? Pode deixar conosco, tá bom?
0: Já falei, vamos. Já encomendei. Eu ganhei uma camiseta do Corinthians. Maravilhosa, não é? Camisa do Corinthians, do nosso amigão José. Aquela camiseta black do Corinthians, maravilhosa. E o Vini queria uma também. Eu falei, não, pode trazer que eu vou presenteá-lo, viu? Com a camisa do Corinthians. Que aqui é Corinthians, meu povo! Corinthians! Ah, chega de falar de time, né? Tá todo mundo de férias. Alô, Jennifer, beijo pra você. André Luiz, eu acho que é, olha, dança, bingo, festa, canja, milho. Ela mandou já um repertório aqui, ó. Mais FM sempre mais. Alô, Jennifer, beijo pra você. A Milena do Guapurá também mandou uma alusão aqui, falou que é milho, bingo. Não, não é, hein? Não é, gente. Quem mais aqui, ó? Beijo, Milena. Cláudia do Guapurá. Ô, Claudinha. Quero participar do sorteio de hoje, André Luiz. Beijo pra você, obrigado. Quem mais tá mandando alusão? Ô, minha amiga Inês, bom dia.
3: Bom dia, André Luiz, Inês do Corumbá, tudo bem?
0: Tudo bem.
3: Eu acho que é milho a palavra-chave.
0: Mas milho não é.
3: Faz um pagodinho pra nós.
0: Milho não é. Não é milho. Beijo, minha amigona Inês. Beijo, obrigado. Quem mais aqui? O Marcão também tá com Marcos Vinícius, é isso? Acha que é milho também. Quem mais aqui? A Ju falou que é milho também, não é? A Isabelle.

0: de Mongaguá tá ouvindo a gente, falou que é milho. Também não é também não, viu? Não é. André Luiz, me fala se eu acertei, viu? Olha só, rapaz do céu. Quase, quase.
1: É? Bom dia, André Luiz. Bom dia. A palavra misteriosa de hoje eu não sei não, mas eu vou chutar. Quentão, vinho quente, pamonha, pipoca. Que mais, caldo verde.
0: Cinco
1: é algum deles? Tô dentro, hein, André Luiz? Tô sabendo qual que é, hein? Um abraço.
0: Com cinco letras. Alô, Gabi. É o Gabriel Moura, lá do Jardim Regina, também com a gente. Um abração pra você, tamo junto, tá? Aí, Vanessa. André Luiz, olha, o que não pode faltar é milho. É o milho na festa junina. Não é milho. Não é milho. Quem mais aqui?
2: Fala, André Luiz. Vini deve estar chegando, galera da mais. O que tem na festa junina, André Luiz? Pá! Fogos! Denis Nogueira dos Faróis. Bom feriado. Leva o seu lixo pra casa.
0: É isso. Ó, gostei do fogos aí, ó.
3: Bom dia, André Luiz, do Mais FM, sou Vanderlei Vieira do Belazar, quer dizer, uma excelente quinta-feira para todos.
0: Oi, os ouvintes
3: da Mais.
0: Tamo junto.
3: Minha esposa Lucimar, Daniel Coco, Nelzinho, Marco Consultor. É isso aí, meu amigo. Um ótimo dia a todos, bora trabalhar, né? Fazer
0: bora,
3: o quê? Trabalhar.
0: Filho,
3: e a pergunta hoje é, da que tem na festa junto com cinco letras, é santo.
0: Olha só, hein? Será que é santo?
3: Tá bom? Fica com Deus, excelente programa, ótimo trabalho. Tá na mais, tá bom demais.
0: Ô, Vanderlei, um abraço pra você, Vanderlei. Palavra com cinco letras, tem na festa junina.
4: André Luiz, bom dia. Aqui é André da Rita Graciosa.
0: Ô, Andréia.
4: Eu acho que a palavra misteriosa é maçã do amor.
0: Olha.
4: Que Deus abençoe o feriado de todos vocês.
0: Ô, minha lindona Andréia, um beijo pra você, Andréia, lá do Rita Graciosa. Que Deus abençoe o seu dia também. Obrigado, viu? Bom feriado. O pessoal tá em casa curtindo a Rádio Mais sempre aí. A Camila do Laranjeiras também mandou uma alusão.
5: Bom dia, André.
0: Oi.
5: Bom dia, Amanhã Mais.
0: Tudo
5: bom dia
0: para
5: todo mundo que tá aqui na sintonia, ligadinhos.
0: Sempre.
5: Tô passando por aqui nessa quinta-feira, feriado de Corpus Christi.
0: É, menina.
5: Pra desejar um bom feriadão para todo mundo. Vai ser um feriadaço prolongadaço, né? Essa semana e a semana que vem.
0: Também, né?
5: Eita, lasqueira.
0: É bom
5: e
0: demais.
5: E claro, também fazer o meu pedido musical.
0: Manda.
5: André, toca uma do Dilcinho para nós. Vou te pedir hoje cafeína.
0: Cafeína.
5: Tá na mais. Tá bom demais. Um beijo pra todo mundo.
0: Beijo pra você, minha lindona. Obrigado. Que Deus abençoe o seu dia sempre aí, minha amiga Camila. Tá de folga hoje. Ela trabalha na escola, lá no Eugênia Pita. Um abração pro pessoal do Eugênia Pita. É isso? Eu acho que é, né? Quem mais aqui? A Tati do Belazar. Ô, Tati, beijo pra você. Manda um beijão pra Marlene também. Minha amigona sempre aí ouvindo a Rádio Mais. E coloca nas promoções, André Luiz. Quem mais aqui? A Roberta Veiga também. Falou, acho que a palavra misteriosa é milho. Quem mais? Matheus do Corumbá também. Muita gente mandando mensagem. André Luiz, olha, a resposta certa é caipira. Ô, Matheus! É caipira, é. Caipira é você. É, o pessoal tá me chamando de caipira. Eu sou mesmo, eu falo porta, portão, porteira, não é verdade? É, me fala. Eu nasci aqui em Itanhaém, viu? Mas sou meio caipirão, viu? Sou mesmo. Oi, André Luiz, bom dia. A palavra misteriosa é forró. Será que é, Deia? Milho também pode ser. Ela colocou aqui, mas não é, viu? Não é forró e nem milho. O Gabriel Gomes também lá do Coronel. Palavra misteriosa, padre. Pode ser padre também. Olha, me coloca no sorteio da Rádio Mais aí, ó. André Luiz e o Juninho, aqui manda um beijo e um abraço pra dona Dilma, lá do Belas Artes. Ô, Juninho, um abração pra dona Dilma também, um beijão pra ela. Gabriel Gomes, do bairro Coronel, ali em Itanhaém, obrigado. Quem mais aqui, deixa eu ver.
6: Oiê, bom dia, André Luiz.
0: Oi.
6: Aqui é a Esther, a costureira do Moarama.
0: Oi, Esther. Tudo bem?
6: E a palavra misteriosa, eu acho que é fogueira.
0: Você acha que é fogueira? Olha, sei não, viu, Esther? Um beijo pra você, obrigado pela sua mensagem, pela sua participação. É tão bom receber a sua mensagem de áudio. Vai mandando aí, ó, no 3427 2325, tá bom? Alô?
7: Bom dia!
0: Bom dia!
7: A palavra secreta é pinhão.
0: Pinhão.
7: Toda festa tem pinhão.
0: Olha, pode ser, mas com 5 letras. Alô, Tony, é Tony, é isso?
7: Aqui é o Tony de Itanhaém.
0: Ô, Tony!
7: Cibratel. Depois de Cibratel, né? Na verdade, Tupi.
0: Tupi.
7: Bom dia. Opa. Me põe no ar aí. Aqui é o Tony de Tupi, falando da praia Tupi. A
0: boa.
7: Palavra secreta é pinhão.
0: Ô, Tony.
7: Obrigado. Rapaz,
0: verdade, pode ser, hein? É uma delícia, adoro, viu? Quando tem na festa junina, já pego o meu copinho de pinhão lá e vou, mando ver mesmo com a tubaína ainda, ó. Né, Tony? Acho que também gosta de pinhão, com certeza. É bom demais. Um abraço pra você, obrigado pela participação. Sempre participa com a gente aí, viu? Manda mensagem aí. Deixa eu ver quem mais.
8: Bom dia, pessoal. Aqui é o Alexandre Motoboy Carreirinha do Projeto Pai e Filho, Projeto Amigos.
0: Ô, meu amigo Carreirinha do Projeto Pai e Filho. Show de bola, hein, meu? Faz um trabalho sensacional.
8: Convido vocês a participar da segunda mega ação beneficente, doação de roupa. 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
0: Legal demais, uma ótima ação, viu, Carreirinho? Um abraço pra você, conta com a gente sempre aqui, viu? Que Deus abençoe o seu dia, obrigado, um abraço.
9: Bom dia, André Luiz, tudo bem com você? Aqui é a Maria Lúcia do Coronel.
0: Ô, Maria.
9: A palavrinha de hoje aí, André Luiz, pra mim deve ser milho, hein?
0: Ô, minha amiga, você...
9: Tá bom?
0: Você sumiu, hein?
9: Beijo no seu coração, fica com Deus.
0: Você sumiu, mulher, onde você tá mandando, Maria?
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0: Hein, Maria? Me conta aí, mulher. Ó, oh, tá chegando sucesso pra você com o Dilcinho na manhã da mais. Já tem mais participação, hein?

0: mais, tá bom demais de volta. Olha, tá chegando pra você a previsão do tempo pra essa quinta-feira. Hoje, quinta-feira, máxima de 23 graus em todo o litoral. Olha, tem sol, muitas nuvens e pancadas de chuva pode ocorrer à tarde. À noite tem nuvens, viu? Nuvens, mas sem chuva. Graças a Deus. Agora amanhã, sexta-feira, dia 5, viu? Oi, André Luiz, o que, que vai ter amanhã, sexta-feira, dia 5, no tempo? Amanhã, probabilidade é zero de chuva, graças a Deus. Máxima de 24 graus amanhã, mínima de 13, tá? Muitas nuvens o dia todo com aberturas de sol na sua sexta-feira maravilhosa. Agora, sabadão, hein? Sabadão. Seguinte, tem mudança brusca na temperatura no sábado, tá? Muitas nuvens durante o dia todo com aberturas de sol. A mínima pode chegar até 10 graus no sábado, viu? Vai fazer um friozinho bom no sábado. E 24 graus a máxima. Vai ter essa queda aí de temperatura, viu? Lembrando que domingo também. Domingo, olha, 9 graus. 9 graus domingo, tá, gente? A mínima. E 23 a máxima. Vai ter sol, muitas nuvens. Muito nublado também o dia, às vezes, né? E pode ter abertura de sol também. De manhã, forma-se o nevoeiro e também à noite, no domingo, tá? Então, olha, lembrando que sábado e domingo a temperatura cai. E cai legal, viu, gente? Então vamos se agasalhar, viu? Principalmente as madrugadas, tá bom? E aquela manhãzinha bem friozinho, sabe? Pra acordar de manhã é dose. Olha lá, vai mandando mensagem aí no 3427-2325 na Mais Ouvida. Eu fico tão feliz porque a gente faz o trabalho todos os dias aqui, 24 horas por dia pensando em vocês. E quando a gente tá aqui no ar, né, e recebe tantas participações, não é pra qualquer um não, viu? Muito obrigado a você que tá sempre ligando o seu rádio aí, nos aguentando todo dia, né? O que, que a gente fala de coisa aqui? A gente dá risada, a gente chora, a gente se diverte, se emociona. Ah, faz de tudo aqui, ó. Ah, às vezes a gente acerta, erra, mas olha, o bom é ser você autêntico, né? Seja autêntico, verdadeiro, que tudo vai dar certo na sua vida, viu? É isso, que eu sou aqui na rádio, eu sou fora do ar também, isso que é importante. Até eu falei aqui na produção, o dia que eu vim pra Rádio Mais, falei assim, é o seguinte, se for pra eu fazer um programa, né, feijão com arroz, aquele programa engessado, eu não prefiro fazer não, eu prefiro ficar em casa, tá? Agora, se eu falar o que eu penso, se eu puder interagir com o ouvinte, né, brincar, a brincadeira saudável, poxa, vou estar muito feliz e graças a Deus... Deus nos coloca pessoas boas em nossas vidas e dá tudo certo, viu? No final das contas, deu tudo certo. Ô, minha amiga Elaine, obrigado. Obrigado aí pela participação. André Luiz, olha, maravilhoso feriado pra você também, viu? Todos os ouvintes. Ela acha que a palavra misteriosa é dança. Olha, boa, bom palpite, hein? Bom palpite. Quem mais aqui, ó? Alô, Genilton. Também tá com a... Ô, Genilton.
1: Luiz, bom dia, bom dia. Uma ótima quinta-feira. Que Deus abençoe todos nós. Tamo junto, misturado, bebê. Chame o 12. A palavra aí, eu acho que já

0: Sim, já. É pô. Aquele quentão mais certo. Será? É o quentãozinho. Aquele modelo.
1: Já encheu o copo de quentão hoje, hein? Já encheu o copo, hein, Denilton? Um abraço pra você, obrigado. André Luiz, eu acho que é... Ué? O que ela falou aqui? Fogos ou é pizza? Menina, será que tem pizza na festa junina? André Luiz, olha, Chita. Ela falou que é gado. André Luiz, eu acho que é... Ué? O que ela falou aqui? Fogos ou é pizza? Menina, será que tem pizza na festa junina? André Luiz, olha, Chita. Ela falou que é Chita. Ô, José do Moramba. Eu não sei o que é isso. Quero aprender. É um tecido super colorido usado nas roupas. Chita. Eu não sabia que se chamava Chita. Mas gostei, viu? Gostei mesmo aí. Obrigado aí pela mensagem. Vivendo e aprendendo, né? Vivendo e aprendendo. Quem mais aqui? Deixa eu ver. Quem mais? Rodrigo Ribeiro. Alô, Rodrigo! Mandou um negócio aqui pra rádio, que não sei o que é isso. Deixa eu ver quem mais. Alô?
2: Bolo e doces. Bolos e doces. Beijo, traje, balão.
1: Olha, ele falou traje, balão, doces, bolos, que mais?
2: Não fala não.
1: Não fala não, lógico que eu falo, mulher.
2: Põe no áudio. Não, põe no áudio.
1: Já coloquei, mulher. Aqui é o seguinte. Você que manda, viu, minha amiga? Um beijo. Quem mais aqui? A Bete. Ô, Bete. Bom dia pra você também.
3: Bom dia, André Luiz. Meu rádio sol tá brilhando mais do que nunca. Bom dia, bom dia. Boa quinta-feira pra você, pra todo mundo, pra todos os ouvintes que estão ouvindo.
1: É, o sol tá brilhando hoje.
3: André Luiz, eu gostaria de estar participando das promoções. É. Toca pra mim uma música. Deixa eu ver, hoje eu vou pedir um pagode.
1: Pagode.
3: Foi uns pagodes das antigas, um samba das antigas.
1: Um samba.
3: O que você tiver, tá bom, André Luiz?
1: Vou mandar pra você um bonito.
3: Bom
1: aqui,
3: dia, ó. Uma boa quinta-feira pra você, tá?
1: Ô,
3: um beijo vida. Nesse coração grande que você tem.
1: Ei, minha amiga, obrigado. E ela mudou aqui, né?
3: Se não tiver errado, é noiva.
1: Noiva, boa.
3: Essa junina tem que ter a noiva. A Beth da Sesc.
1: É noiva, eu também acho.
3: Foi, não vai ouvir meu áudio não, André?
1: Tô aqui, mulher, você é apressada. Calma. É que são tantas participações. Você que mandou mensagem, calma aí que eu já atendo você. Bom dia, André Luiz. Aí a Janaína aqui do Jardim Coronel, passando para desejar uma ótima quinta-feira. Bom feriado, que Deus abençoe. E coloquem nas promoções. Beijo, Janaína. A William também do Laranjeiras falou balão. A Lia também tá com a gente. Ô, Lia.
4: Oi, André Luiz, bom dia.
1: Bom dia.
4: O meu marido acha que é forró.
1: Forró.
4: Eu acho que é... Ai, já esqueci o que eu achava.
1: É, que beleza.
4: Eu não sei, eu acho que é chapéu.
1: Chapéu.
4: Tem muito chapéu na quadrilha, né?
1: Uhum.
4: Então, mas meu marido falou que é forró. Que chapelita. Ele é do norte. Então as quadrilhas de lé é cheio de forró.
1: Forró, boa.
4: Tá bom?
1: É
4: um bom
1: forró.
4: Dia pra vocês.
1: Será que é forró? É.
4: Oi, André Luiz, ou eu de novo. Você não viu nem o primeiro que eu mandei, tô mandando mais um.
1: E manda mais um, pode mandar, manda.
4: Eu não acho nada, mas pode ser pesca.
1: Olha, olha só. É? Pode ser, viu? Pode
5: Alô,
1: ser. Pode
5: potência.
1: Ser. Pode ser. Hã? Alô, Santos. Bom dia, André Luiz. A palavra é festa, canja ou gente. Olha, eu dou bem aqui, viu, Santos? E coloca nas promoções. Eu acho que deve ser uma dessas. Não, não deve ser, não. Um abraço, Santos, motorista de aplicativo, tá sempre ouvindo a Rádio Mais.
6: Andrezinho, bom dia.
1: Bom dia.
6: A palavra misteriosa pode ser beijo, né?
1: Beijo. Vini mandou um beijo aqui pra você, ó. Ó o beijo do Vini, ó. Mais? Manda mais um. Ah, obrigado. Ô, minha amiga Tereza do Centro.
6: Na barraca de beijo.
1: Barraca de beijo. Você já foi na barraca do beijo, Tereza? Fala a verdade, fala a verdade. Eu sempre tive vontade de ir na barraca do beijo. Mas nunca tive coragem. Vontade eu tinha, mas coragem, a vergonha. Ah, ó, o importante é não ter vergonha não, viu? É. Fica um cabra sem vergonha. O Vini não, o Vini tem vergonha, né, Vini?
7: Oi, Andrezinho, tudo bem, Andrezinho?
1: Tudo bem. Você tem
7: dia,
1: vergonha?
7: Boa tarde.
1: Você é cara de pau.
7: Eu nunca fui na barraca do beijo.
1: Nunca foi?
7: Nunca fui.
1: Mas também nunca beijou na vida,
7: sabendo
1: pô.
7: Sabendo que você que ficava na barraca do beijo, né, André?
1: Ave Maria, ninguém ia na barraca.
7: Você é beijoqueiro,
1: mas ninguém,
7: rapaz.
1: Se eu ficasse na barraca do beijo, ninguém ia lá, não.
7: Será que ninguém ia?
1: Claro que não.
7: Pensa na barraca alta.
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0: Quando eu chegava na festa, já armava a barraca,
1: né, André? Mas você já beijou? Para com isso, para.
0: Para o quê?
1: Você já beijou na vida?
0: Eu já.
1: Ah, mentira.
0: Quem nunca beijou?
1: É sério mesmo? Uma bitoquinha assim, ó. Pelo amor de Deus, para de falar disso.
0: Rapaz, o André já deu muita bitoca, né? Lá no morro.
1: Para com isso. Desliga o microfone dele, pelo amor de Deus. Para de falar bobagem.
2: Bom dia, André Luiz. Se não é milho, então é um curau, que não pode faltar um curau na festa junina.
1: Não, curau também falei que não é. E o Vanessa?
0: Não é curau.
1: Oi, Vanessa, um beijo pra você. É, quem mais?
3: Bom dia, André Luiz.
1: Bom dia.
3: Tudo bem com você?
1: Tudo ótimo. E você?
3: André Luiz, eu acho que na festa junina tem pinga, né?
1: Pinga?
3: O baile, né?
4: Oh.
3: Pode ser. Eu tô ouvindo você aí desde bem cedinho. As pessoas já falaram tanta resposta, não é?
1: E não é?
3: Então eu tô falando a minha, baile ou pinga.
1: Pinga de mim.
3: Tá
1: pinga
3: bom, André Luiz? Abraço, pai, tudo de
0: casa. Casa.
1: O que que faz com
0: goteira?
1: O que que faz com pinga, Vini?
0: Faz uma caipirinha.
1: É? Já tomou pinga pura?
0: Não.
1: Nunca?
0: Nunca.
1: Rapaz,
0: eu só posso te falar, com toda,
1: rapaz,
0: toda a verdade,
1: céu,
0: verdadeira. Nunca tomei pinga.
1: É aguardente. Sabe que é aguardente, né?
0: Sim.
5: Eu não acertei o milho.
1: Não?
5: Mas tem.
1: Tem o quê?
5: A pamonha.
1: Pamonha.
0: Pamonha.
5: E pipoca.
1: Pipoca. Com 5 letras, né, amiga?
6: Bom dia, André Luiz.
1: Oi.
6: Bom feriado, que Deus abençoe.
1: Obrigado.
6: Passando para dizer que a dona Tereza já saiu da UTI também.
1: Graças a Deus.
0: Boa notícia maravilhosa.
1: Dona Tereza, a Tereza da caipirinha, viu?
6: Suas adorações continuam melhorando.
1: Que bom.
6: Ela já foi para um quarto e, se Deus quiser, daqui 4 dias ela vai estar de alta.
1: Graças a Deus. Graças a Deus.
6: Então, que Deus vai abençoando cada vez mais todos que estão orando. Essa congelação tá fazendo muito bem.
1: Isso.
6: Não só pra ela, mas para todos, tenho certeza.
1: Hoje eu vou mandar uma mensagem pra ela, viu? Um dia ela vai poder ouvir.
6: Deus abençoe você, sua família e todos que estão ouvindo.
1: Obrigado.
6: É
1: a Jurema.
6: Palavra. Que tem a Jurema é bingo, tenho certeza.
1: Bingo.
6: Que é o que mais as pessoas vão procurar. Vai ser o bingo para ganhar esses prêmios maravilhosos que vai ter, né? Então é isso. É bingo.
1: Será que é bingo?
6: Se não for bingo, é caldo.
1: Bingo ou caldo?
6: Se puder trocar a música Retrovisor ou Criança Pequena, eu agradeço. Se não, Palavras, da Cássia Érica. Nada mais, tá bom demais.
1: Olha, a Jurema foi boa na resposta aqui. Ela mandou várias aqui, várias. Hein, Jurema? Olha só que beleza. A Claudinha também do Corumbá, a palavra misteriosa é bingo, André Luiz. Ô, Claudinha,
0: bingo.
1: Beijo pra você, obrigado. Deus abençoe sua vida, viu? Carlinhos também lá do Parque Vergara. Ô, Carlinhos, noiva, ele falou noiva.
0: A noiva.
1: O Vini tá noivando já, viu?
0: O Carlinhos já casou.
1: Você tá noivando mesmo, Vini?
0: Eu não.
1: Mas vai noivar.
0: Quem sabe, né?
1: Qual é o nome dele?
7: Bom dia, Rádio Mais. Bom dia, André.
1: Oi.
7: Ô, André, a palavra-chave é dança.
1: Dança.
0: Dança.
1: Olha.
7: A minha rádio é mais, é sempre mais.
1: Ô, minha linda, um beijo pra você, a Elita.
0: Dança, gatinho, dança.
1: Dança, Vini, dança. Você vai dançar, Vini, vai dançar hoje.
0: O que que se dança na festa junina, André?
1: Rapaz, dança quadrilha, mas quadrilha não
0: quadrilha?
1: É.
0: Quadrilha? Você nunca fez parte de quadrilha.
8: Dança, gatinho. Dança, gatinho.
1: Dança!
0: Nossa!
1: Ei, rapaz, aqui tá animado o negócio.
0: Aqui, empolgada essa.
1: Aqui tá animadíssimo.
0: Poxa.
1: E aí, Vini, vai ou não vai?
0: Vai aonde?
1: Você vai dançar hoje, não? Lá na
0: hoje
1: quadrilha?
0: Não.
1: Você tá ensaiando pra escola, não?
0: Não? Tô nada.
9: Bom dia, André Luiz. Eu acho que a palavra misteriosa é forró.
1: Forró. Forró, boa.
9: Bom dia, André Luiz. Não é forró, então é curau.
1: Curau, mas não é nenhuma das duas.
0: Também não.
1: Ô, minha amiga Isabel, um beijo. Vamos pensar um pouquinho mais, Isabel. Acho que tá quase.
0: Tá chegando perto.
1: Tá quase.
10: André, já vou te contar a história agora. Não dê risada, não, mas...
1: Ah, pera aí, mas vai pra...
0: Vai contar uma história?
1: É, mas pra colocar no ar, não. Tem que ouvir antes, viu? Pelo amor de Deus. Eu tenho medo disso.
0: Eu vou ouvir.
1: Você ouve, Vini, eu ouvi. Hã? Ele vai ouvir o áudio do Fidel. Ó, vou tocar uma música agora bonita aqui. Vai mandando mensagem no 3427...

25, porque olha, só tá começando aí. Quase começando, né? Acertar a palavra misteriosa de hoje, contendo 5 letrinhas. Manda aí mensagem no 3427-2325. E aí é o seguinte, você vai mandando mensagem rapidinho aqui pra mim, porque já já tem um sorteio da Mais. E é um sorteio maravilhoso. Maravilhoso mesmo, gente. Vale a pena você participar com a gente aí no 3427-2325.

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1: Para mais, tá bom demais, agora meio-dia 17, bom dia pra você, aliás, boa tarde já, pra quem almoçou, já é boa tarde, pra quem não almoçou ainda é bom dia! Tá chegando Henrique e Juliano, já já tem sorteio pra você, tem a sua participação valendo prêmios hoje na Mais.

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1: Olha, passou por Henrique Juliano, seja ex. Seja ex. Vini, você já voltou com a ex alguma vez, não?
2: Nunca.
1: Nunca voltou?
2: E nem quero. Deus que me livre.
1: Ave Maria, cheia de graça, o Senhor é convosco. Venha ser nós as
2: vezes. Amém.
1: Amém. Ó, o Vini falou que com o ex não tem conversa.
2: Não, claro que tem conversa, mas tem? Que tipo de conversa?
1: Depende. Um flash...
2: Uma conversa de reconciliação?
1: Um flashback.
2: Um flashback não. Ai, não, não.
1: Uma retrospectiva. Não, nunca.
2: Não, eu não.
1: Nenhuma beijoquinha, nada, nada, nada, nada.
2: Tô fora, não.
1: Sai fora, né? Acabou, né?
2: Não, graças a Deus.
1: Quando acaba, acaba mesmo. É?
2: Acaba mesmo.
1: Acaba, acabou.
2: Acaba, zerou.
1: Eu também sou
2: depende da... Depende do relacionamento.
1: Ah, então tem um... É. Então depende.
2: Depende, né?
1: Ah, então
2: depende
1: tem...
2: Depende do como terminou a relação.
1: Ah, então tem um flashback.
2: E se a pessoa ficar te enchendo a paciência depois,
1: aí,
2: né?
1: Mas volta depois, será? Ou não? Igual Virgínia e Vini Júnior.
2: Acho que não volta, não.
1: Acho que não,
2: não
1: volta.
2: Não. Só
1: agora,
2: por business.
1: Agora,
2: por marketing,

0: voltar.
1: Virgínia e Zé Felipe.
0: Zé Felipe, pode voltar pela questão do familiar, né?
1: É?
0: Questão das crianças, só que tem um porém.
1: Mas não pelo amor? Né?
0: Pelo amor familiar, né?
1: Sei não,
0: mas será que os dois têm amor ainda um pelo outro?
1: Por exemplo, vou colocar aqui Amado Batista e sua legítima esposa de 24 anos.
0: O amor é lindo.
1: É? Você acha que ali tem volta ou não?
0: Mas separou?
1: Não, caso se separasse.
0: Caso separasse? Acho que não, né? Acho que não.
1: Não?
0: Não, dificilmente.
1: Como não, Vini?
0: O quê? O Amado Batista vai pra outra, pô. Acho que vai ficar enrolando, esperando. Você acha? Que é isso, André?
1: Mas se você fosse o Amado Batista, você faria com ele?
0: Olha, André.
1: De namorar ou entrar num casamento com uma moça mais jovem?
0: Mas muito tão jovem assim, não.
1: Você acha que não?
0: Não.
1: Não mesmo?
0: Acho que muito jovem assim, acho que não.
1: Mas olha, ela tem o que ele quer. Não é verdade?
0: E vice-versa?
1: Né? É. E ele tem o que ela quer também, pô.
0: Ah, é? O que que ele tem que ela quer?
1: Hã? É?
0: O que que ele tem que ela ela quer?
1: O que ele tem? Carinho, cara romântico, isso. É respeitador. É verdade? É isso que a mulher quer hoje.
0: Mas deixa eu perguntar, André. Você acha que o Amado...
1: Não vem falar de dinheiro, que ela não precisa de dinheiro.
0: Você acha que ele pula fogueira ainda?
1: Pula fogueira.
0: Ele pula fogueira ainda? Você acha?
1: Sei não, bicho. Eu acho que sim.
0: Ou ele sai queimado?
1: Ah, pô, que nada, pô.
0: Ele tá pulando fogueira ainda.
1: Você tá... Não, tinha que falar diferente. A chama dele está acesa ainda. Deve estar, rapaz, porque olha, não é fácil ali não, ó.
0: Eita.
1: Alô, meu amigo Diegão, um abraço pro Diegão aí, rapaz, que a gente fala de coisa aqui. Alô, Diegão, tudo bem? Tá lá na oficina ouvindo a rádio Mais FM sempre. Quem mais aqui? André Luiz, eu acho que é noivo ou forró. Me fala aí se eu acertei ou não. Deixa eu ver aqui, quem tá falando essa mensagem é o nosso amigão, é o Bruno. Alô, Bruno, um abraço pra você, tamo junto. É o Bruno do Jardim Oasis.
0: Isso, alô, Brunão.
1: Tamo junto, Brunão. Obrigado pela participação.
0: Brunão corintiano.
1: Mas não é, viu? Não é. Ele falou aqui, qual que é? Forró ou noiva? É ou não é, Pronto? Não, não é. Não é.
0: Não, não é.
1: Não é. Olha, Viviane do Cibratel 2.
0: Oi, Vivi.
1: Cadê a Lixita? Só no filme do Tarzan. Rapaz do céu. Mas é sério. O menino falou aqui pra mim.
0: O que que ele falou?
1: Chita.
0: A chita.
1: Aí eu perguntei o que era a chita e ele respondeu...
0: Você pesquisou o que era a chita,
1: André? Não, não pesquisei. Ele falou assim, ó...
0: Não
1: chita,
0: pesquise.
1: Chita, tecido super colorido usado nas roupas, né? Pra você se caracterizar aí na
0: legal.
1: Festa junina. Diz ele que é isso. Aí a nossa amiga ela falou que chita... É só no filme. Para com isso. Alô, bom dia.
2: Bom dia, Vini, tudo bem? Aqui é a Déia Miranda do Moarama. A resposta não é minha, do Jordão. Ele falou como é um trem bom, uai. Então é broa.
1: Olha.
0: A broa é.
2: Broas.
1: Broas. Boa, boa.
2: André, bom dia. A palavra misteriosa é broas.
1: Broa.
0: Broas.
1: Bom demais, sou.
0: Há quanto tempo você não come uma broa, André?
1: Pai do céu. Rapaz, broa de milho é maravilhosa.
0: É boa?
1: Viu? É boa, gostosa. Eu não tinha experimentado nunca na minha vida. Experimentei faz um tempo já. Gostei. Mas como que você não comeu uma broa? Não. Vai na padaria e compra pão francês, minha filha. Ou pão de cará.
0: Sabe o que eu gosto muito, André? Que aqui eu não vejo muito. É a cuca.
1: A cuca?
0: A cuca. É muito boa. Lá no sul... O pessoal faz bastante.
1: É
0: aqui
1: cuca.
0: Eu não vejo muito. É a cuca. É tipo um pão doce, assim,
1: um
0: sabe?
1: Um pão doce?
0: É.
1: Que beleza, viu?
3: Pão fala, André Luiz, eu de novo. Tem que... Tá todo mundo falando um monte de palavras, eu vou falar mais uma.
0: Manda.
3: É, não é quentão, lógico. Não tem cinco só letras. É pinga que vai no quentão. Pinga! Cachaça! Denis Alguerre de Farol. Fala, André.
1: Rapaz, esses caras não tiram a pinga da cabeça.
3: Galera, dá mais uma palpite aí.
1: Palpite.
3: Não é só na festa junina, não. Tem vários... Né, tem todo lugar. Todo lugar, cobra! Denis Nogueira de Farol.
1: Boa, coloca aí. Quero ver aqui, ó. Será que é, não? Hã? Já veio uma mulher que falou palpite aí, deixa eu ver. Manda aqui, ó. Deixa eu ver quem mais aqui. Alô, meu amigo. Bom dia pra ele também, obrigado pelo carinho, pela sintonia. Ô, Maria, bom dia.
0: Alô, Maria.
1: Maria. A Maria tá aqui.
4: Bom dia, André Luiz. Aqui é Maria do Corumbá. Gostaria de pedir uma música do Raul Seixas, Guita, ou se não, do Raça Negra, Jeito Felino. Qualquer uma que você mandar pra mim, tá bom. Que Deus abençoe sempre a sua vida. Beijo para todos os ouvintes, para todos da rádio, pra minha família. Que Deus abençoe sempre todos.
1: Ô, minha lindona, beijo pra você. Manda um link
0: beijo,
1: aqui, manda
0: Maria.
1: Um link.
0: Eu vou te mandar, André Luiz.
1: Ai, ai, quem mais aqui? André Luiz, bom dia. Maria Júlia falou ficha, gente, dança. Pode ser também, viu? Quem mais aqui?
4: Quem na festa junina é gente.
1: É gente, é? Mas olha, eu acho que ninguém acertou, eu acho que quase ninguém.
0: Ninguém acertou,
1: ou
0: André.
1: Acertou algumas...
0: Ou poucas pessoas.
1: Poucas pessoas, eu acho. Eu acho. Eu vou dar uma organizada aqui. A Pati falou que é milho. Falou que é milho.
0: Alô,
1: quem
0: Pati.
1: Mais aqui, ó? Quem mais aqui tá mandando? Manda agora no 3427-2325 na manhã da mais, que agora já é tarde. Já é tarde da mais. Já tem sorteio pra você.

0: Pessoa, independente do lugar que você esteja com a pessoa importante na sua vida, o que vale é a pessoa, é o ser humano. Olha, o pessoal tá mandando mensagem aqui. Alô, Diegão, lá da oficina mecânica T&D.
1: Alô, Diego. Diego, que tem clientes maravilhosos.
0: Rapaz, tem cliente. Rapaz, eu gostei do vídeo, viu? Mas é sério mesmo que ele tá ouvindo? Não é possível. Deixa eu botar um áudio aqui. Não, deixa eu botar aqui. Pera aí. Põe lá.
1: Tá muito bom.
0: Manda.
2: Agora deu mesmo, hein, André Luiz?
0: O quê?
2: Fidelis anda com o rádio no saco aqui, ó. Escutando a sua...
1: Aonde?
3: Tô no carro. Tô com a bicicleta, com o rádio no saco.
2: Pô, aqui, rádio... ó.
0: E tá pegando mesmo, tá?
2: Ó o rádio no saco aí, ó.
3: Aí a direção é nóis, põe na promoção aí, aqui,
0: ó. Ó, quem não tá vendo o vídeo?
1: Isso.
0: Ele botou no saco plástico.
1: Aquele saco meio...
0: O saco transparente.
1: Tem vários furinhos.
0: Isso. Aí ele colocou o rádio dentro do saco.
1: Uhum.
0: E foi de bicicleta ouvindo a rádio no, através do, dentro do saco. Impressionante, rapaz do céu, vou mostrar. Olha, eu vou postar
1: quem
0: aí.
1: Quem nunca viu o rádio do saco?
3: Potência!
1: Vai poder ver.
0: Vai
1: agora,
0: ver, vai ver no status
1: hoje. Isso.
0: Vai ver. Rapaz, gostei, viu, Fidel? Um abraço, vocês são sarro mesmo, viu? Quem mais aqui? Deixa eu ver. O pessoal mandando mensagem aqui. Alô, minha amiga Terezinha. Bom dia pra você também.
1: Oi,
0: Terezinha, do Morama. Resposta certa. André Luiz, eu acho que é o quê? Pipoca? Queria pedir uma música do sertanejo aí, participar do sorteio de hoje. Beijo pra você, Tereza. Quem mais?
1: Alô, Terezinha.
0: André Luiz, bom dia. Alô.
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0: Beijo, Silvia. 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
0: 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Manda aí, Vini, manda.
1: Lembrei do Roberto. Alô, Roberto. Milho
0: Roberto,
1: do Pratinho.
0: Milho...
1: Cadê o Truta?
0: O Truta, rapaz, ali...
1: Deve estar trabalhando.
0: Ali na Boca da Barra. Na Boca da Barra Márcia também. Ó, vamos lá, então. A palavra misteriosa, Vini. Vamos lá. Me ajuda.
1: Como
0: aí.
1: Será?
0: Ninguém vai dar o palpite hoje?
1: O palpibe?
0: Cadê o palpibe? É sério mesmo?
1: É.
0: Manda um palpibe aí, ó.
5: Qual o seu palpibe? Qual o seu... Qual é a sua palpite?
1: Como é que é? Não entendi.
0: Não entendi. Manda aí, manda.
5: Seu palpite, qual é a sua palpite?
1: Olha, toma uma água.
0: Toma uma aguinha, pronto. A gente erra, pô.
1: Fica tranquila.
0: É uma repórter misteriosa. Ela falou, viu? Ela falou mesmo.
1: Qual o seu palpite, papapá?
0: Rapaz, mas às vezes trava, já travei aqui também.
5: Poxa, qual o seu palpite, palpite para o jogo, a partida de hoje?
0: Isso, ela mandou uma partida de hoje.
1: Isso.
0: Era do Coxa com não sei quem lá. Sensacional.
1: Ela
0: era o Campeonato Paranaense. Coitada da menina da Record, ela, né? Eu acho que deve estar desempregada hoje, não? Empregada ainda.
1: Tá empregada,
0: ah,
1: acredito.
0: Que maravilha,
1: que sim.
0: Graças a Deus, né? Isso aí acontece com qualquer pessoa.
1: Claro.
0: Eu erro pra caramba aqui também, pô. Não é verdade? Então, sorte pra repórter misteriosa.
1: Tadinha.
0: Ó, vamos lá então, Vini. A palavra misteriosa de hoje. Posso falar?
1: Bom, será fala? Você que é o dono da palavra, André.
0: Eu não, eu sou dono de nada, não, meu filho.
1: Tem essa palavra.
0: Eu só sou. Vamos lá então. Falar aí, vou ficar quieto aqui. Palavra misteriosa de hoje, quem falou? Palavra começa com D.
1: D.
0: D.
1: Dedidado.
0: Dedidado. É dança!
1: Não é possível.
0: O quê?
1: Dança?
0: É dança. Ou tem dança? Dança quadrilha?
1: Dança quadrilha.
0: Dança, gatinho, dança.
1: Agora imagina o André dançando quadrilha.
6: Dança, gatinho. Dança, dança, dança, gatinho.
0: Dança! Dança! Hein?
1: Imagina o André dançando quadrilha.
0: Rapaz,
1: o pessoal
0: olha
1: assim, nossa, o pau de sebo tá dançando agora.
0: Vou ter de graça. Teve graça essa peça. Não teve graça, hein?
1: Só pra mim.
0: Vamos fazer o sorteio, vai, Vini. Bora.
1: Sorteio.
0: Pra você que participou, boa sorte aí, ó. Obrigado pela grande audiência. Girando a roleta aí. Gira, gira, gira. Valendo pra você um lanche maravilhoso. Batata frita e refrigerante delicioso hoje pra você mandar.
1: Manda, depois filho. De tantas palavras começando com D, a Denise do América.
0: Alô, Denise! Beijo pra você, Denise. Final do telefone dela, qual é, Vini?
1: 5255.
0: Manda áudio, Denise. Manda áudio. Ela respondeu, qual que é a resposta foi dela, Vini?
1: Ela acertou.
0: Acertou? Falou
1: acertou
0: dança?
1: Acertou dança.
0: Que beleza, hein, menina do céu. Beijo pra você, obrigado. Ela que mandou música aqui pro Carlos Eduardo também. Obrigado pelo carinho, pela sintonia. Tamo junto. Vini, bom programa pra você.
1: Obrigado, André Luiz.
0: Bom feriado.

0: Que você tenha um feriado maravilhoso trabalhando, né?
1: Com paz.
0: Com paz, amor e alegria. Olha, a dedicação, que você compartilhe o bem, viu? Plante o bem, que você sempre vai colher o bem. Pode ter certeza disso, que Deus está à frente de tudo. Independentemente do seu problema, da sua circunstância hoje vivida, pode ter certeza que tudo vai passando e vai se encaixando. Tudo vai se encaixando, né, Vini?
1: Tudo vai melhorando.
0: Vamos
1: trabalhar.
0: Boa quinta-feira pra todo mundo, eu volto, olha, amanhã e na sexta. Na sexta da mais. Obrigado pela grande audiência, monstruosa hoje. Grande audiência.
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0: Alô.
1: Alô, alô, é comigo, seu amigo Vini. Uma excelente tarde pra você de quinta-feira, hoje feriadão, Corpus Christi. Um excelente feriado pra você, uma excelente tarde de quinta-feira. Meio de 44, mas já, rapaz, o tempo corre, o tempo passa, o tempo voa e você ligadinho na Mais. O meu muito obrigado desde já. Rapaz, pessoal, sendo já ouvindo a Rádio Mais, muito obrigado pelo carinho e participe. Tá rolando sorteio pra você na Mais FM, o WhatsApp é liberado, 34 27 23 25. Participe no Zap da Mais, manda aquele beijo, aquele cheiro, aquele abraço, aquele sucesso que você quer tanto ouvir. Rapaz, faz tempo que não ouve. Pode pedir um pagode, sertanejo, forró, fica à vontade. E tá na Mais, tá bom demais. Faltando 15 para uma, boa tarde para você nessa data tão especial, 4 de junho de 2026. E começar com sucesso com ele, Murilo Huff, Saudade Estranha.

0: Obrigado.
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2: É Rádio Mais, meio-dia 54, curtiu Guilherme Santiago, horário comercial, passou também de ursinho, pequenos detalhes, é só sucesso pra você. E falar da novela, sobre o velório de Arthur Brandão, que promete muita emoção e confusão em Quem Ama Cuida. Adriana comparece para se despedir do empresário, mas é hostilizada por Pilar e Ulisses, que a acusam de ser responsável pela tragédia. A discussão esquenta, com ameaças e empurrões, transformando a despedida em um verdadeiro barraco na novela das nove. Vixe Maria, hein? É barraco na Globo, na novela das nove. Vou falar pra você do Santos, o Peixe, com a classificação para os playoffs da Copa Sul-Americana, vai mexer no planejamento do Santos durante a pausa para a Copa do Mundo. O Peixe fará uma intertemporada em Portugal entre os dias 7 e 17 de julho, mas terá menos tempo de preparação, já que os confrontos dos playoffs estão marcados para o final do mês. O adversário será a Universidade Central da Venezuela. Olha o Santos aí, se preparando para voltar com tudo na Copa Sul-Americana. Faltando 5 para 1, eu volto já para mandar aquele beijo, aquele cheiro, aquela alusão. Alô, minha amiga Jana. Oi, Jana. Alô, William. Alô, Baiano. Todo o pessoal mandando uma alusão, tá concorrendo, viu? Os prêmios da Mais. Tá valendo o que, Vini? Para você retirar na sexta-feira aquela deliciosa Marmitex da Quixinha de Ouro. Alô, todo o pessoal da Quixinha de Ouro, aquele abraço. Tamo junto. E vem chegando sucesso com o Zé Neto Cristiano, Cadeira Cativa.

0: Batman, Jana Castela, nosso quadro agora em ponto.
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É Rádio Mais, com Luan Santana, esse arrependimento matasse agora. 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Tamo junto. 1:12. Vem chegando mais alusão na Mais FM. Deixa eu ver quem tá mandando um alô. Tá mandando beijo, tá mandando um cheiro aqui na Rádio Mais. Quem fala? Oi, Jana. Tudo bom, minha linda? Olá, boa tarde. Gostaria de participar das promoções. Eu sou na casa da minha mãe, no Cibratel. Manda um beijo pra minha mãe. É a Nininha. Oi, Nininha. É a Nininha. Por gentileza, um beijo pra dona Nininha. Alô, Jana. Que todos tenhamos um excelente feriado. Ouvindo a Rádio Mais, a mais tocada. Um beijo, gratidão, minha linda. Deus te abençoe sempre.

0: Aquele beijão, Janel, um beijão pra você, pra sua mamãe, todo o pessoal do Cibratel, aquele abraço. Fala, William, bom dia, Rádio Mais, ótimo feriadão a todos. Me põe de sorteio, por favor. Ô, meu amigo William, tá concorrendo. Aquele abraço, William, tamo junto e vai, Corinthians. Mais um alôzão especial pra quem vem pro Baiano. Alô, Baiano, fala
1: boa
0: comigo.
1: Boa tarde, Vini, boa tarde a todos os ouvintes da Mais FM, o Baiano Pescador de Itaém. Ô, Vini, eu tô curtindo aqui na minha lancha.
0: Ah, é?
1: O feriadão e curtindo a Mais FM.
0: Aí sim.
1: Um abraço a todos do Baiano Pescador. Toca uma música aí do Raça Negra aí, Vi.
0: Com certeza, tá aqui na agulha.
1: Toca uma música aí do Raça Negra aí. Um abraço a todos e não esqueça de respeitar a minha história, Vini.
0: Respeita a minha história, Baiano. Tamo junto, meu amigo. Deixa vocês sempre um ótimo feriadão. Ele fica nas ondas do mar e nas ondas do rádio. Aí sim. Tamo junto, Baiano. Mais um beijão pra ela. Oi, minha linda. Tudo bem?
2: Oi, Vini. Boa tarde.
0: Oi, boa tarde.
2: Vini, manda uma música pra mim, por favor.
0: Qual sucesso?
2: O Gui Henrique só pensando em você.
0: Boa.
2: Um bom feriado pra você. Tudo de bom.
0: Obrigado. Bom
2: beijo.
0: Igualmente, meu amigo. Beijo, um beijo. João Clarice, ótimo trabalho pra você nessa quinta-feira, feriadão. É com sucesso na Mais. Pra se animar, um beijão, Clarice, lá da América. Tá chegando Raça Negra, jeito felino, você pede. A Mais manda um sucesso pra você.

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2: Rádio Mais, estou de volta. Mais FM. 1h25, Gustavo Lima, Luiz Fonsi, Vagabundo.

0: minha rádio mais, sempre a primeira. 1h28, curtiu o sucesso com Gustavo Lima, Luiz Fonsi, Vagabundo. E eu não sou não, viu? Deixa eu passar a notícia pra você. Fala do apresentador Pedro Bial, que revelou que já avistou um OVNI no céu do Rio de Janeiro. Segundo ele, o episódio aconteceu em março de 1978, faz tempo, hein? Quando viu vários pontos de luz cruzando o céu da cidade. Bial afirmou que o fenômeno foi testemunhado por outras pessoas e ganhou destaque nos jornais da época. Lá em 78, anos 70, tá em moda, tá na moda agora, né, rapaz? Tá saindo um monte de notícia. Um menino do Paraná, parece que teve outro aqui na Baixa, em São Paulo, é isso mesmo? Rapaz do céu, tá um monte de OVNI no céu, será que é verdade? Será que é IA? Ah, não tenho certeza não, será que tem extraterrestres rondando aqui o nosso Brasilzão? Será? Falar pra você do Palmeiras e também puxando o Fluminense. Palmeiras e Fluminense receberam uma advertência da agência de Fair Play financeiro da Conmebol. Os clubes deixaram de apresentar assinaturas obrigatórias em balanços financeiros enviados à entidade. Apesar da irregularidade, não houve punição esportiva ou financeira neste momento. As equipes foram apenas notificadas e terão que corrigir a documentação nos próximos envios. Tem que mandar tudo certo, viu, Palmeiras? Se não, pode dar BO, mas por enquanto não aconteceu nada. Se mandar bonitinho ali os documentos, segue o jogo normal. Notícia do Palmeiras e do Flu, juntinho na mais. 1h30, manda uma alusão especial pra você, mandar aquele alô especial no Zap da Mais, 3427-2325. Anota o Zap da Mais, anota aí, 3427-2325. Já mandei uma alusão pro Baiano. Oi, minha amiga Zéfia. Boa tarde, meu lindo, tudo bem com você? Oi, minha linda, tudo ótimo. Uma tarde abençoada pra todos vocês, beijos no coração, um beijo, um cheiro, Zéfinho, um beijo no seu coração, minha linda, ali do bairro do Savoy, e manda alô. Alô, quem fala? Boa tarde, tudo bem?
1: Vini, boa tarde, tudo bem?
0: Tudo jóia, e você? Oi, Beth.
1: Boa tarde, quero participar do seu sorteio, faz tempo que eu não ganho mais nada com você.
0: Mas já ganhou.
1: Toca uma música do Raça Negra pra mim, qualquer música, tá?
0: Pode
1: bom?
0: Deixar.
1: Obrigada, Vini, bom final de semana.
0: Eu que agradeço.
1: Você, bom feriado, com muita paz e muito amor.
0: Obrigado. Obrigado, meu amigo.
1: Tá bom, meu amigo.
0: Igualmente. Beijo. Ó, tá ouvindo mais. Um beijão, Beth, Deus te abençoe, minha amiga. Ótima quinta-feira, pessoal. Posso tocar mais um Raça Negra? Ah, menina, mas você só toca Raça Negra? É o todo dia Raça Negra? O povo pede, tem que tocar. Vou mandar o Luiz Carlos pra você, minha linda. Um beijo. Um beijão pra quem? Um alô especial pra ele. Alô!
2: Boa tarde, meu amigo Vini. Aqui é o Edson do Morama, passando pra desejar uma ótima tarde.
0: Fala, Edson!
2: Pra você, pra todos aí da Mais FM. Quero participar das promoções e, se der, toca uma música aí do Tim Maia. Pode ser, meu amigo? Um abraço, fica com Deus.
0: Grande abraço, Edson. Vou puxar aqui no baú da Mais um sucesso do Tim Maia. Aquele abração, Edson. Boa quinta-feira, quintona na Rádio Mais, com sucesso. Na sequência, você manda o alusão. Manda, pode pedir, pode mandar o sucesso. Tá chegando Matheus e Cauã, Bruno e Marrone, Movimentos Sutis.

0: Rádio Mais, é sucesso com o Tim Maia. Só quero dinheiro, a semana inteira eu fiquei esperando pra te ver Corinthians. Não, calma, Vini, calma. É Tim Maia, eu só quero dinheiro, só quero amar. Passou também Maiara Maraíza, a sorte de alguém. 1h40, boa tarde. 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
6: Rádio Mais, boa tarde. Tá muito bom. 1h47, João Bosco e Vinícius, eu tô pronto.

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1: 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Olha, faltando 8 para as 2 da tarde. 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Faltando 6 para as 2, deixa eu mandar mais um alusão especial no Zap da Mais. Manda beijo, manda aquele cheiro, Vini, aquele cheiro gostoso na quinta-feira. Mandando beijão, mandando um abraço. Alô, Daniel, vamos até de Vini. Uma ótima quinta-feira pra você, meu amigo. Tua cabelo, perfume e põe nas promoções. Tá na Mais, tá bom demais. Pode deixar, meu amigão Daniel, e vamos de Belo. Um belo, música romântica, perfume, valeu. Quem tá feliz demais também mandando um alô, meu amigo Diego. Alô, Diegão, lá do Morama. Tá de folga hoje, Diegão. Mas ele falou, Vini, rapaz, a folga não para não. Eu arrumo outro trabalho pra fazer. Aí sim, Diegão, não pode parar não. A gente não para, não para nunca. Valeu, Diegão. Também a Camilinha mandando um alô. Oi, Camilinha, tudo bem?
2: Oi, Vini, boa tarde.
1: Boa tarde.
2: Boa tarde pra todo mundo que tá ligadinho no Alô Mais. Tô por aqui com você nessa quinta-feira de feriado.
1: Opa, saúde!
2: É, Vini, tava um sol tão bonito de manhã, hein?
1: Tava lindo, né?
2: O tempo já tá tão meio esquisito. Tomara que não chova.
1: Chuva!
2: Desejar um bom feriadão prolongadão aí pra todo mundo, né? Que pra quem mora aqui em Itanhaém, tem essa semana, mais a semana que vem, segunda e terça.
1: Eita!
2: E vou pedir...
1: Semana folgada.
2: Um pagodinho diário, né, Vini?
1: Muito pagode.
2: Ó, hoje eu vou te pedir o Menos é Mais.
1: Menos é Mais?
2: Beija eu.
1: Beija
2: tá
1: eu.
2: Mais, tá bom demais.
1: Tá bom demais. Tá com sucesso. Beijão, Camilinha. Mandou ver na música no pagodão. Menos é Mais, beija eu. E deixa eu mandar aqui um beijo pra minha amiga Marisa. Boa tarde, Vini. Quero ouvir, mano. Marília Mendonça, Estrelinha. Marisa Gomes, do Jardim Magalhães. Um beijo, Marisa. Aquele abraço, minha amiga. Deus te abençoe. Vamos curtir um sucesso, com certeza. Da Estrelinha, Marília Mendonça, é na Mais FM, tá chegando pra você. Ah, pra você poder pedir, não sabe da Mais, 3427-2325. Pode pedir o seu sucesso já já na sequência. Tá chegando a hora do sorteio na Mais, valendo quiche de ouro deliciosa, saborosa, pra retirada na sexta-feira, tá beleza? Vamos agora com o pagode, belo perfume! 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

0: Bati o olho.
1: Tá demais, Marcos e Belucci.
2: Sonho de todo casal, boa tarde.
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2: 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É Rádio Mais, 2 e 10, na sequência Menos é Mais. Beija eu.

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0: É sempre mais, mais sucesso pra você. Curtiu? Menos é mais, beija eu. Deixa eu mandar aquele beijo, mandar aquele cheiro, aquele abraço pra você que tá na sintonia da Mais. Alô, quem fala? Minha amiga Rose. Oi, Rose, tudo bom?
3: Oi, Vini, boa tarde. Aqui é a Rose do América. Tô ligando.
0: Alô, Rose.
3: Uma mensagem pra você.
0: Manda um alô.
3: Todos aí da rádio.
0: Todo o pessoal da rádio.
3: E um bom feriado, né?
0: Obrigado.
3: Então, mandando também um beijo, um abraço pra minha amiga Clarice.
0: Alô, Clarice.
3: E me põe no sorteio, tá bom, meu amigo?
0: Claro, pode deixar.
3: E põe qualquer música aí do Raça Negra pra mim, porque eu tô aqui na faxina e cuidando dos meus netinhos. Beijo.
0: Um beijo, cheiros, Rose. Um beijo, Rose, ele do Américo. Acho que é o 15º Raça Negra, já que pede.
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0: Mas pode pedir que eu amo. Eu amo de paixão Raça Negra. Vou mandar um sucesso. Um beijão, minha linda, aquele abraço.

0: Pediu também um sucesso bonito, deixa eu ver aqui no Zap Mais. Alô, alô, boa tarde, meu amigão Vini, Deus abençoe nossa quinta-feira. Toca uma música do Cara Metade, me põe nos sorteios, Rádio Mais Sempre Mais, forte abraço. Alô, Wagner, lá do Morama, aquele abraço, Wagner, tamo junto, meu amigão. Ótima quinta-feira especial, um feriadão especial pra Rose também, pra minha amiga Cleusa. Oi, Cleusa, tudo bem?
1: Oi, Vini, boa tarde, meu amigo.
0: Boa tarde.
1: Tudo bem com você?
0: Tudo certo.
1: Passando por aqui, tá bom?
0: Tá ótimo.
1: Tem uma musiquinha aí.
0: Pode pedir.
1: Pablo aí, por favor.
0: Ah, o Pablo.
1: Se tiver uma música do Pablo aí, toca.
0: Vou mandar, com certeza.
1: Tá bom, meu lindo?
0: Tá ótimo.
1: Um abraço, tudo de bom. Bom feriado.
0: Obrigado.
1: Manda pro Kaique também, tá? Pra vocês.
0: Pode deixar.
1: O André Luiz, que hoje
0: alô,
1: deixou
0: André.
1: Todo mundo quebrando a cabeça.
0: A characuca.
1: Aquela dança dele, né? Um abraço, meu lindo. Tudo de bom. Tchau,
0: obrigado,
1: tchau.
0: Você que é minha linda. Tchau, tchau, mas não vai embora não, Cleusa. Um beijo no seu coração, ótimo feriadão pra você e sua família. Um beijão, Cleusa. Cleusa, ótima quinta-feira. 12:14, a Cleusa tá concorrendo aos prêmios da Mais. Igualmente, meu amigão Christopher. Fala, Christopher.
2: Boa tarde, meu amigo Vini. Tudo
0: alô.
2: Bem,
0: como vai? Tudo olha beleza.
2: Aí, meu amigo. Deu uma refrescada agora, mas...
0: Refrescou, né? Esfriou. Será que vem chuva por aí?
2: Meu amigo,
0: ah, tomara que não.
2: Uma música pra nós aí.
0: Manda.
2: Edson Hudson.
0: Edson Hudson.
2: Giovanni, se tiver pra nós. Valeu,
0: rapaz, obrigado. Só dupla top, só sucesso grandioso. Aquele abraço, meu amigão Christopher, lá do Belas Artes, sempre trabalhando e pedindo modão, modão raiz. Pediu um sucesso, aquele abraço, Christopher. Boa quinta-feira, bom feriadão. 12:15, horário de Brasília. Na sequência de Paulo e Paulino, Marília Mendonça, Estrelinha.
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0: É Rádio Mais, curtiu? Watson Hudson, te quero pra mim. Faço também Raça Negra, te quero comigo. Nossa, tá todo mundo querendo a Rádio Mais. Ô, coisa boa! Ah, o que, que tem a ver, Vini, pelo amor de Deus? Ah, cachola maluca! Vou falar pra você de notícia e informação. Olha, os fãs de cinema, preste atenção, hein? Você, amigo ouvinte, pra você que ama cinema, os fãs de O Senhor dos Anéis já podem comemorar. O ator Elijah Wood, intérprete do grande Frodo, foi confirmado na CCXP 26 e virá ao Brasil pela primeira vez. A participação faz parte das celebrações dos 25 anos de O Senhor dos Anéis à Sociedade do Anel. O evento acontece em dezembro em São Paulo e contará com painéis e sessões de autógrafos com o ator. Rapaz, coisa boa, hein? 25 anos de história. É um filmaço, grande filme, O Senhor dos Anéis. Eu nunca consegui assistir inteiro. Nunca. Vale mal Harry Potter, Senhor dos Anéis, então, rapaz, ó, tem um colega meu que ama essa série, ama esse filme, da Sociedade do Anel. Ele não pode, se passar na TV, se passar em aplicativo, ele para tudo pra assistir O Senhor dos Anéis, A Sociedade do Anel. Ele ama de paixão, é fãzaço, um colega meu, parceiro. Olha, falar pra você também do São Paulo Tricolor, mesmo durante as férias do elenco, Sabine Lucas Moura segue trabalhando no CT da Barra Funda para acelerar a recuperação de lesões. Sabino terá até um problema na coxa direita e pode voltar aos treinos em breve. Já o Lucas Moura, que passou por cirurgia no tendão calcâneo, tenta reduzir o tempo de recuperação e sonha com o retorno ainda nesta temporada. Olha só, o Lucas tá sofrendo. Rapaz, pensa no jogador que sofre com lesões praticamente perto do final da carreira, sofrendo muito com lesões. É um baita no jogador e, se Deus quiser, a volta é logo logo pra jogar pelo São Paulo. O pessoal tá rindo aqui, o pessoal tá rindo bastante, mas qual o problema? Ele gosta, é o filmaço do Senhor dos Anéis. Rapaz do céu, ixi, você acha que eu vou arrumar problema, produção?
1: Potência.
0: Não vou nada. É o Zoeira na Rádio Mais. Deixa eu mandar um recado, mandar um alô especial pra você que tá no Zap da Mais. Hoje é feriadão, você tá em casa. O patrão deu folga pra você? Deu nada, né? Você tá aí trabalhando. Ah, mas trabalhar é gostoso, é muito bom, graças a Deus. Dignifica a pessoa, é muito bom. Olha, 12h27, deixa eu mandar um alôzinho especial. Quem tá mandando um alô? Oi, minha linda! Boa tarde, menino Vini. Abençoado feriado. Obrigado pelas Marmitex, pela Marmitex. Estava uma delícia. Ô, minha amiga, eu que agradeço. Um beijão, Sônia. Olha, saboreou muito bem aquela Marmitex gostosa demais aqui em Chajuri. Tem mais daqui a pouco, que tem mais, viu, Sônia? Um beijo. Tá chegando a hora do sorteio na Mais FM. Deixa eu mandar mais um alô especial pra quem? Pra Jurema. Oi, Jurema, tudo
2: boa
0: bem?
2: Tarde,
0: boa tarde.
2: Deus abençoe.
0: Amém.
2: Esse feriadão gostoso. Ô, Vini.
0: Manda.
2: A música da KCL, Palavras, pra me ouvir.
0: Tá na
2: mais,
0: essa tá música.
2: Demais. Ofereço pra toda a minha família, para os ouvintes da Rádio Mais. Quero que você saiba que toda a minha família ama, curte e dança com a Rádio Mais FM, que é a número 1 da nossa
0: Poxa,
2: cidade.
0: Minha amiga, só até agradecer.
2: Em todo lugar que a gente passa, a gente tá ouvindo.
0: Sério?
2: Na Rádio Mais FM.

0: Obrigado, minha amiga. Deus te abençoe sempre. Um beijão, Jurema. Um ótimo feriadão pros seus netinhos, pra sua família, pro maridão, o pessoal trabalhando firme e forte. Um beijão, Jurema. Aquele abraço. Mais uma alusão do Zap, fica mais meu parceiro Gabriel Moura. Alô, Gabriel,
1: tudo bem?
0: Boa tarde.
1: Dos ET e dos ovos. Você acredita?
0: Eu não.
1: Acredito não, hein, Vini?
0: Você as também não acredita?
1: São muito ruins.
0: Tá ruim a
1: e
0: imagem?
1: E os salários são muito bons. Sei não, hein, Vini? É cilada, hein? Um abraço.
0: Quem lembrar é cilada, Bino, é cilada. Aquele abraço, Gabriel. Eu não acredito. Quando aparecer, se aparecer na minha frente, aí eu acredito. Enquanto não, enquanto é por imagem, aí tem muita IA. Tá bem suspeito esse negócio, né, de OVNIs pelo Brasil. Quando vem na minha frente, aí eu falo pra você. Acredito fielmente. Enquanto isso, pra mim, não é tão certo. Valeu, Gabriel. Na sequência, tá chegando o pagode. Morango do Nordeste com cara metade. Boa tarde.

0: 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Voltamos já.
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0: É Rádio Mais, curtiu o sucesso, Diego Vitor Hugo. Beijei a cura. É sucesso na programação mais gostosa do seu rádio. Tem notícia? Tem notícia do Mengão. Deixa eu passar pra você a notícia do Mengão. Nessa tarde gostosa. Bora então, Vininho, falar do Mengão pra você. O Flamengo alcançou uma marca de destaque no futebol mundial, com 14 jogadores convocados para a Copa. O Rubro Negro é o 18º clube com mais atletas no torneio e o primeiro da América do Sul no ranking. A liderança é do Manchester City, com 18 convocados. Mas também aquela seleção do Manchester, rapaz. Fala pra você, o número reforça a força do elenco flamenguista em nível internacional. O Mengão aí tá com o elenco top. Dale, Mengão. E fala pra você do Corinthians. A pausa para a Copa do Mundo promete movimentar os bastidores do timão. A diretoria trabalha para reforçar o elenco, mas também avalia possíveis saídas para equilibrar as finanças do clube. Janela de transferência será vista como uma oportunidade para ajustes do grupo comandado por Fernando Diniz, visando a sequência da temporada e a briga por melhores resultados. Tá melhorando, aos pouquinhos tá melhorando. E vai, Corinthians! Aquele abraço especial para quem agora, Vini, tá no zap, mas tá mandando ver, tá mandando abraços, tá mandando um beijo, tá mandando um cheiro no zap da mais, 3427-2325. Alô, boa tarde. Oi, Vini, passando para desejar um bom trabalho abençoado para todos nós e um bom final de semana para todo mundo. Olha, se puder, toque João Neto Frederico com Simone Simaria, Rapariga Não. E se der, roda a vinheta do André Luiz. Puta, é muita puxação de saco, rapaz. É uma puxação de sardinha impressionante.
1: Potência!
0: Aquele abraço, João Vitor, tamo junto lá no Guapiranga. Valeu demais, meu amiguinho. Rapaz, se eu toco aqui, o André fica bravo. É, eu amo ficar bravo. Aquele abraço, João Vitor, lá no Guapiranga. Manda loção na mais. Aquele abraço, Matheus Vini, eu acho que eu ganhei. Ô, meu amiguinho, foi feito sorteio. E umas quantas pessoas acertaram hoje pela manhã? O André fez a palavra misteriosa. E qual era a palavra misteriosa? Era dança. Você acredita? Era dança. Esse André Luiz. E muitas pessoas acertaram. E foi feito sorteio. E quem ganhou foi a nossa amiga. Vixe, Maria, cadê o nome dela? Manda aqui, produção, o nome da menina. A ganhadora, vixe, a Denise. Isso, a Denise do América. Obrigado, produção. Produção maravilhosa. Aquele abraço, Matheus Lopes do Cibratel 2. Tamo junto. Mais uma alusão a mais. Pra quem vira e rola o zap. Oi, alô, meu amigo Valdemir. Fala, Valdemir, beleza?
2: Fala, meu parceiro Vini, boa tarde. Como
0: boa
2: é que
0: tarde.
2: Tá, meu garoto?
0: Tudo jóia, na paz de Deus.
2: Graças a Deus aqui, tudo na paz. Feriadinho gostoso, solzinho gostoso também. Espero que não venha chuva mais tarde, né?
0: Ah, tomara que não.
2: Passando para desejar aí um excelente feriado a todos. E, se possível aí, toca aí uma música boa aí para nós, né?
0: Manda
2: só
0: ver.
2: Pra contariar.
0: Opa, beleza? Sucesso.
2: É isso aí,
0: top.
2: Garoto. Rádio Mais é bom demais. Forte abraço.
0: Forte abraço, meu amigão. Grande Valdemir. Aquele abração especial pra você. Bom feriadão. Aqui tá tudo na paz. Tudo na paz aí também. Valdemir do Cibratel. Aquele abraço. Bora com sucesso da sequência já até, ó. Cássia Heller, Palavras ao Vento. João Neto Frederico, Simone Simaria, Rapariga Não. Também daqui a pouquinho o SPC, Essa Tal Liberdade. Valeu, meu amigão. Mais um abraço. Fala comigo.

0: Alô, José Antônio, grande José Antônio.
1: Toca pra nós aí,
0: rapaz. Qual?
1: Barões do forró pra nós aí.
0: Ah, vamos de barões.
1: Pra nós esquentar a tarde aí. Essa
0: esquentar
1: tarde
0: com
1: tá
0: forró.
1: Muito frio, hein?
0: É, verdade.
1: Tá dançar um pouco, vamos dançar um barões do forró aí, tá bom?
0: Vamos dançar um forró.
1: Então, boa tarde aí.
0: Boa tarde, meu amigo. Vamos dançar uma quadrilha lá na Santa Terezinha. Dia 6 começa a festa junina na paróquia Santa Terezinha. Ô, coisa boa, eu estarei lá, com certeza, pra prestigiar a paróquia, essa festa junina aqui é deliciosa. Aquele abraço, Zé Antônio. Vamos de barões, vamos de pagode, vamos de forró, né, Vini? Pagode daqui a pouco. Na sequência, Cássia Heller, palavras ao vento.
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0: E é rádio mais, faltando um minuto para as 3 da tarde, rapaz, o tempo corre. Passou por aqui SPC, Estatal Liberdade, também Rapariga Não, Simone Simaria, com o João Neto Frederico. E assim que eu mandar todos os alôs, eu vou fazer o sorteio ainda mais. Então vamos com o alô. Manda aquele beijo, manda aquele abração especial no Zap da Mais. Alô, Rafa, aquele abração, Rafa, todo o pessoal do América, aquele abração especial também. Opa, alô, minha linda. Oh, meu Deus do céu, a Elaine mandou um áudio. Eu fiquei passando aqui, mandando os alôs, fazendo informação, e acabou que passou o áudio da Elaine, eu não vi. Oi, minha linda, tudo bem?
1: Boa tarde, menino Vini.
0: Boa tarde.
1: Um feriado a você.
0: Muito obrigado.
1: Que Deus abençoe.
0: Amém.
1: Que Deus ilumine.
0: A nós,
1: muita
0: todo mundo.
1: Paz e muita luz a você.
0: Feito obrigado.
1: De coração.
0: Um beijo e um cheiro.
1: Rádio. É rádio mais.
0: Muito mais.
1: É bom demais.
0: É bom demais estar com você aqui na Rádio Mais, meu amigo. Beijo, Elaine. Um beijão, minha amiga Elaine, ali do Moarama, mandando sempre uma mensagem tão bonita. Um beijo, muito obrigado, minha amiga. Mais uma alusão pra ela, pra Fabiana. Boa tarde, Vini. Dá tempo de entrar no sorteio? Claro que dá tempo. Tô finalizando a lista, mas dá tempo ainda, Fabiana. Um beijão, Fabiana do Suarão. Mais um alô pra quem? Alô, quem fala?
2: Boa tarde, Vini. Alegria, alegria, que maravilha.
0: Alegria.
2: Vini, meu querido.
0: Sozinho tá aí. A sombra tá frio.
2: Pra frente. Olha o Neymar na Copa do Mundo, Vini.
0: Você vê?
2: O Brasil vai ser hexa. Um abraço, meu querido, que Deus te abençoe hoje e sempre. Tá na mais, tá bom demais.
0: Vamos, né? E vamos em busca do hexa.
3: Brasil!
0: Mas o Neymar, daí vai jogar, não vai jogar, vai ficar só no departamento médico, vai treinar, não sei não, será que vai? Vai ou não vai? É que chove no mole do Neymar e tá se recuperando, tomara Deus que ele jogue. Aquele abraço, Odair, pra finalizar a lista. Abração, Odair, tamo junto, pessoal do Corumbá. Olá, boa tarde, Vini. Manda um abraço pra comunidade indígenas da aldeia Caguimirim. Próximo evento, vou convidar você e o André para participar. Ô, meu amigo, obrigado. A gente fica enchendo a paciência do Juliano. Ô, meu amigo, é só encheção de paciência. Olha, agradeço de coração, meu amigo. Se Deus quiser, estaremos aí no próximo evento da Cagui Mirim. Aquele abraço, meu amigão. Deixa eu abençoar sempre. Valeu, Juliano. Famoso Juliano Henry. Agora, o sorteio ainda mais. Não pode deixar, não. Sorteando Marmitex da Caixinha de Ouro. Bora! Aí, meus ouvidos, abaixa isso, meu filho, pelo amor de Deus. Manda um alô, Vini, pra quem? Quem é o ganhador de hoje? Parabéns, parabéns, suspense, hein? Suspense no ar, que nada, acelera. Alô, alô, Gabriel Moura, parabéns, Gabriel Moura. Do Jardim Regina. Ô, cara de sorte, rapaz, eu acho que o Gabriel já gabaritou todos os prêmios que tinha na rádio pra gabaritar, ele gabaritou. Alô, Gabriel, final do telefone 32005. Parabéns, parabéns, Gabriel ganhou. Meu amigo ganhou essa quentinha de ouro deliciosa pra retirada ou pedir pra entrega também. Você combina com o pessoal? Marmitex da Caixinha de Ouro, todo mundo conhece ali no Belas Artes. É sensacional, meu amigão. Marmitex da Caixinha de Ouro. Eu mesmo tô mandando aqui.

pra ele já. Professor, o professor tá dormindo. Deixa eu mandar agora pro meu amigão Gabriel. Alô, Gabriel. Tamo junto. Eu tô ficando por aqui. Olha, um beijão a todo pessoal. A programação segue firme e forte com sucesso. Com pagode, sertanejo, forró. Manda ver, pode pedir, vem, pode pedir igual. Manda aqui no Zap da Mais. 3427-325. E mais do que nunca, um excelente feriadão pra você. Um excelente final de tarde. Um beijão. E tá na Mais. Já sabe, tá bom demais. 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

0: interrompendo a programação, não é nada sério, não é nada grave. Só aumentar aqui a alegria da mais. Alô, meu Gabriel, meu amiguinho, ganhou.
1: Desculpa, Vini, acabei ligando. Perdão.
0: Sem problema.
1: Falta prêmio ainda aí, Vini.
0: Ah, é? Falta?
1: Tô marcando aqui um xizinho nos prêmios.
0: Marca aí.
1: Falta prêmio, Vini. A hora que o Gabriel tá, eu te aviso, hein? Um abraço, obrigado.
0: Um grande abraço, Gabriel. Parabéns pelo prêmio. Tamo junto agora, fui? Barões da Pisadinha, nunca mais.

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0: aquela mensagem. 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
1: Porque se fosse eu falaria mais ou menos assim.
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0: vamos ver mais um Rio Gacha, TG.
1: Vamos! 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

meus irmãos, minhas irmãs, vamos agradecer ao nosso Deus, vamos agradecer ao nosso Pai e vamos confiar em seu amor, apresentando a Ele as nossas conquistas, as nossas preocupações e as nossas alegrias pelas mãos maternas da Virgem Maria. O anjo do Senhor anunciou a Maria e ela concebeu do Espírito Santo. Ave Maria, cheia de graça, o Senhor é convosco. Bendita sois vós entre as mulheres, bendito é o fruto do vosso ventre, Jesus. Santa Maria, Mãe de Deus, rogai por nós, pecadores, agora e na hora da nossa morte. Amém. Eis aqui a serva do Senhor, faça-se em mim segundo a vossa palavra. Ave Maria, cheia de graça, o Senhor é convosco, bendita sois vós entre as mulheres, bendito é o fruto do vosso ventre, Jesus. Santa Maria, Mãe de Deus, rogai por nós, pecadores, agora e na hora da nossa morte. Amém. E o Verbo Divino se fez carne e habitou entre nós. Ave Maria, cheia de graça, o Senhor é convosco. Bendita sois vós entre as mulheres, bendito é o fruto do vosso ventre, Jesus. Santa Maria, Mãe de Deus, rogai por nós, pecadores, agora e na hora da nossa morte. Amém. Rogai por nós, Santa Mãe de Deus, para que sejamos dignos das promessas de Cristo. Oremos. Infundi, Senhor, em nossos corações a vossa graça, para que, conhecendo pela anunciação do anjo a encarnação de Jesus, vosso Filho, cheguemos por sua paixão e cruz à glória da ressurreição. Pelo mesmo Cristo, Senhor nosso. Amém. Glória ao Pai, ao Filho e ao Espírito Santo, como era no princípio, agora e sempre. Amém. E pela intercessão de Nossa Senhora da Conceição, nossa Mãe, nossa Rainha, nossa Padroeira, a bênção de Deus Todo-Poderoso, Pai, Filho e Espírito Santo, desça sobre todos vós, vossos familiares e convosco permaneça sempre.

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0: 6:30.
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2: 6:37. 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

0: 72. 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
2: 7 e 6.

0: Sete e meia.
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1: Sete e 32.
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3: 7:37.

0: 8 e 1.
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2: 8:17.
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0: 8:32.
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0: 8:36.
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0: 8:56.
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